0: permanentes de assistência hospitalar da Marinha na região amazônica e tem como objetivo ampliar o acesso à saúde básica e especializada para populações ribeirinhas e indígenas em localidades isoladas do país. Reportagem Gabriel Pinheiro.
1: O INSS publicou hoje portaria que regulamenta a pensão que será paga às crianças e adolescentes, filhos de mulheres vítimas de feminicídio.
2: O direito à pensão é previsto por lei e a regulamentação vai permitir o início do pagamento de um salário mínimo por mês.
1: Tem direito à pensão os menores de 18 anos, cuja renda familiar por pessoa, ou seja, o valor da renda dividido entre os membros da família, seja igual ou inferior a 1/4 do salário mínimo.
2: Além dos filhos biológicos, poderão receber o benefício enteados e menores de idade que estiverem sob guarda da vítima. Eles devem comprovar que eram dependentes econômicos dela.
1: Para a presidente do INSS, Ana Cristina Silveira, a pensão especial é uma forma de garantir os direitos dessas crianças e jovens até o início da vida adulta.
3: Quando a mulher é vítima desse crime, filhos ficam órfãos, famílias inteiras são destruídas e precisam reconstruir suas vidas depois da violência. Nenhuma política pública é capaz de reparar essa perda, mas o Estado tem o dever de proteger quem ficou e garantir condições mínimas de cuidado, dignidade e amparo.
2: Para solicitar a pensão, é necessário que o representante legal do menor apresente os documentos como RG e CPF, a inscrição no CAD único, além de um documento que comprove o crime de feminicídio, como inquérito policial ou denúncia do Ministério Público.
1: As famílias podem tirar dúvidas e receber apoio no processo nas unidades do INSS ou nos centros de referência de assistência social.
2: O Brasil registrou a menor taxa de desemprego para o trimestre encerrado em abril desde 2012.
1: Com o mercado de trabalho aquecido, o governo do Brasil oferece mais oportunidades de capacitação para os trabalhadores.
2: E anunciou esse mês investimentos para ampliar a oferta de cursos de qualificação profissional em todo o país.
1: Ao todo, vão participar da iniciativa 31 entidades conveniadas ao SINE, o Sistema Nacional de Emprego.
4: Serão 30 milhões de reais do Fundo de Amparo ao Trabalhador para fortalecer a oferta de cursos de qualificação profissional em 14 estados e 17 municípios. Os recursos serão destinados a entidades conveniadas ao Sistema Nacional de Emprego, o SINE. O valor será dividido em duas modalidades. 15 milhões de reais serão repassados segundo os critérios do índice sociodemográfico. Esse índice leva em conta a realidade de cada estado ou município, observando os locais que mais precisam, com população maior e mais necessitada. Os outros 15 milhões serão distribuídos segundo o índice de gestão descentralizada, que observa se o ente federativo já executa ações de qualificação profissional. Bahia, Sergipe e Rio Grande do Sul estão entre os estados que vão receber mais recursos. O ministro do Trabalho e Emprego, Luiz Marinho, destacou que a ideia é apoiar locais com maior necessidade, mas também incentivar os que demonstraram capacidade de execução e entrega de cursos.
5: Nós temos muitas empresas com muitas vagas em aberto, que precisa preencher muitas vezes, adequando a qualificação, especialmente ao trabalhador e à trabalhadora, que às vezes uma dica de aperfeiçoamento, de agregar mais conhecimento, possa fazer a grande diferença na empregabilidade.
4: Segundo o Ministério do Trabalho e Emprego, o objetivo do repasse das verbas é que cada local amplie a oferta de cursos, segundo as necessidades específicas do mercado de trabalho, e com isso, mais pessoas sejam empregadas. Reportagem Márcia Fernandes.
2: O governo do Brasil lançou uma campanha nacional para incentivar a separação e a destinação adequada de resíduos sólidos.
1: Com a mensagem "O resíduo que você separa vira renda na mão de quem recebe", a campanha destaca a importância da separação do lixo dentro de casa e reforça o papel dos catadores na cadeia de reciclagem.
2: A ideia é reduzir impactos ambientais, diminuir o volume de resíduos enviados aos aterros sanitários e ampliar a geração de renda para trabalhadores do setor.
1: Foram as notícias do governo do Brasil.
2: Uma realização da Secretaria de Comunicação Social da Presidência da República.
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2: Fique agora com as notícias do Poder Judiciário e do Congresso Nacional. Boa noite, bom final de semana.
1: A gente volta segunda-feira. Boa noite.
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8: Plenário do STF deve retomar a análise da chamada uberização no mês de junho.
9: Tribunal de Justiça do Amazonas cediu encontro regional da magistratura Região Norte.
8: STJ aplica perspectiva de gênero para julgamento sobre ingresso de droga em presídio e mantém falta grave de preso.
9: Boa noite, eu sou Marcela Luiza.
8: E eu sou Walter Lima.
9: O presidente do Supremo Tribunal Federal, ministro Edson Fachin, marcou para junho a retomada do julgamento que vai definir regras para trabalho em aplicativo.
8: Os processos tratam da existência ou não de vínculo trabalhista entre motoristas e as plataformas digitais. Marcelo Della Libera.
10: A expectativa é que a corte busque um equilíbrio entre os direitos previstos na Constituição e os novos modelos de prestação de serviços. O presidente do Supremo, ministro Edson Fachin, afirmou que a corte está pronta para analisar a questão.
11: Nós fizemos audiências públicas, instruímos o processo, ouvimos os mais diversos setores interessados, tivemos também uma interlocução, um diálogo republicano importante com o parlamento e mais uma vez com entidades públicas e privadas, e chegou o momento agora de apresentar uma resposta para essas questões cruciais.
10: A decisão do STF poderá orientar milhares de ações judiciais em andamento no país sobre o tema.
9: A Justiça do Amazonas é o primeiro tribunal a sediar o encontro regional da magistratura Região Norte.
8: O evento ocorreu nesta sexta-feira e faz parte de uma iniciativa inédita do CNJ para fortalecer o diálogo entre os tribunais brasileiros. Vitória Vitor.
12: A abertura do encontro foi conduzida pelo presidente do Supremo Tribunal Federal e do Conselho Nacional de Justiça, ministro Edson Fachin, com foco na integração entre os tribunais da região e na discussão de políticas públicas para o fortalecimento do sistema de justiça. O encontro trouxe para o centro de debate temas ligados à tecnologia, inovação e às especificidades da Amazônia.
9: Mantida falta grave a preso que pediu a companheira para levar drogas ao presídio.
8: Nesse caso, o STJ aplicou a perspectiva de gênero para responsabilizar, não apenas a mulher. Fátima Uchoa.
13: A companheira do preso foi flagrada com maconha durante revista para ingresso no presídio. Ele declarou ser usuário e tê-la pressionado para levar a droga. Até então, o entendimento predominante no STJ afastava a responsabilização do apenado por falta de provas ou por considerar o ato apenas preparatório. Agora, a sexta turma do STJ manteve a falta grave contra o apenado por considerar que a conduta dele pode configurar participação no tráfico. Segundo o relator na sexta turma, ministro Rogério Schietti Cruz, punir só a mulher e não quem a induziu ou se beneficiaria da conduta reproduz seletividade punitiva e desigualdade de gênero.
9: Terminou hoje a 10ª edição da Semana da Conciliação Trabalhista.
8: Os trabalhadores puderam de forma mais rápida encerrar processos na Justiça. Larissa Batista.
14: Os dados parciais da 10ª Semana da Conciliação Trabalhista mostram uma arrecadação de mais de 1,5 bilhão de reais. Foram realizadas mais de 82.600 audiências e cerca de 408 mil pessoas foram atendidas. Já o número de processos conciliados passou de 24 mil. A ação foi encerrada nesta sexta-feira de forma simbólica, no Tribunal Regional do Trabalho da 6ª Região, em Pernambuco.
9: Em ano eleitoral, ter acesso rápido à legislação é essencial para quem trabalha com as eleições.
8: Pensando nisso, o TSE lançou a versão digital 2026 do Código Eleitoral anotado. Estevam Furtado.
15: O material reúne leis eleitorais atualizadas, notas explicativas e decisões da Justiça Eleitoral. Está disponível gratuitamente no catálogo de publicações e na biblioteca digital do TSE. A versão em PDF traz recursos como busca rápida, sumário clicável e navegação interativa, facilitando a consulta de temas como pesquisa eleitoral, prestação de contas e inteligência artificial.
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9: Uma boa noite.
8: Bom fim de semana e até segunda-feira.
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16: Eu sou Paula Groba.
17: E eu sou Ricardo Nakaoka.
16: E estes são os destaques de hoje do Jornal do Senado, que começa agora.
17: Senadores da oposição apresentam proposta de jornada flexível em resposta à PEC sobre escala 6x1.
16: Avança projeto que amplia validade de laudos para pessoas com deficiência.
17: Senado volta a analisar seguro rural com juros menores e mais acesso a crédito.
16: Boa noite.
17: Boa noite.
16: A proposta que reduz a jornada semanal de trabalho de 44 para 40 horas ganhou um novo capítulo no Senado. Em resposta à mudança sugerida pelo governo e já aprovada na Câmara, senadores da oposição apresentaram uma alternativa que prevê jornadas flexíveis.
17: Pelo novo texto, as jornadas seriam flexíveis, com pagamento proporcional à carga horária. Os detalhes com o repórter Alexandre Campos.
18: Pela proposta da oposição, as partes poderão decidir por uma jornada menor de 20 horas de trabalho por semana, por exemplo. O valor da hora trabalhada será proporcional ao salário mínimo nacional ou ao piso da categoria, calculado com base na jornada máxima de 44 horas. Primeiro signatário da proposta, o senador Rogério Marinho, do PL do Rio Grande do Norte, acredita que esse modelo de jornada flexível, além de não prejudicar os empresários e evitar riscos de demissão, dá ao trabalhador a liberdade de decidir como melhor utilizar o seu tempo.
19: É assim que acontece, por exemplo, nos Estados Unidos. E veja, preservando todos os direitos do trabalhador que estão contidos no artigo 7º da Constituição na sua proporcionalidade.
18: Para o senador Rogério Carvalho, do PT de Sergipe, a proposta da oposição, ao permitir uma jornada flexível, vai reduzir a renda do trabalhador.
20: 70% da população aprova a redução da jornada. E o que eles estão propondo é uma afronta a essa vontade. Ou seja, é uma parte do parlamento de costas para a vontade popular.
18: A PEC que permite a flexibilização da jornada de trabalho está na Comissão de Constituição e Justiça.
16: Muitos alunos com altas habilidades acabam enfrentando desinteresse, isolamento e até abandono escolar por falta de acompanhamento adequado. Para mudar essa realidade, o Senado aprovou um projeto que cria uma política nacional voltada a estudantes com superdotação.
17: A proposta prevê identificação precoce, atendimento especializado e maior flexibilidade no ensino para garantir que esses talentos sejam desenvolvidos dentro das escolas. O texto segue agora para a sanção presidencial. Repórter Douglas Castilho.
21: O texto garante que a identificação da condição de neurodesenvolvimento seja feita de forma pedagógica através de um estudo de caso escolar. A relatora senadora professora Dorinha Seabra, do União do Tocantins, destacou que a falta de preparo das escolas tem levado à exclusão de jovens e defendeu a estruturação do sistema público para o devido acolhimento.
22: Essa é uma forma de garantir e respeitar as diferenças para que elas não se tornem barreiras para que essas crianças e jovens permaneçam nas nossas escolas.
21: A senadora Mara Gabrilli, do PSD de São Paulo, ressaltou que um dos objetivos da medida é identificar a dupla excepcionalidade, que é a coexistência entre altas habilidades e alguma outra condição associada, como uma deficiência ou transtorno.
23: Precisamos de uma política pública que enxergue esses estudantes de forma integral e evite que tantos talentos continuem invisíveis dentro das escolas.
21: O projeto permite que despesas de capital para a implementação das medidas da Política Nacional para Estudantes com Altas Habilidades ou Superdotação poderão ser contempladas com recursos públicos do PAC. O texto vai à sanção presidencial.
16: E atualmente, pessoas com deficiência precisam renovar periodicamente laudos e avaliações para ter acesso a benefícios e políticas públicas, mas essa exigência pode mudar.
17: Avançou no Senado um projeto que amplia o prazo de validade dessas avaliações e reduz a necessidade de reavaliações frequentes. Repórter Márcio Maturana.
24: Indeterminado nos casos de deficiência permanente ou irreversível. 5 anos nos casos de deficiência reversível ou progressiva. Esses prazos de validade idade para avaliação biopsicossocial de deficiência estão no projeto aprovado pela Comissão de Direitos Humanos, que agora segue para a votação final na Comissão de Assuntos Sociais. O relator da proposta, senador Flávio Arnes, do PSB do Paraná, criticou a frequência atual de avaliações.
0: Realmente, esse acesso a uma regularidade de avaliações, isso causa um transtorno gigantesco para as pessoas e para as famílias. Temos que ser menos burocráticos.
24: O autor do projeto, senador Alan Rick, do Republicanos do Acre, também destacou a atenção às famílias.
2: Imagine só o transtorno para a família, o custo disso, inclusive emocional para a família.
24: O projeto determina também que o prazo de validade da carteira de identificação da pessoa com transtorno do espectro autista, que hoje é de 5 anos, passe a ser de 10 anos para crianças e adolescentes sem necessidade de avaliação e indeterminado para quem tem mais de 18 anos.
16: Uma proposta que altera as regras do seguro rural vai voltar à análise dos senadores. O projeto foi modificado pela Câmara dos Deputados durante a votação e, por isso, retorna ao Senado.
3: O texto prevê taxas de juros menores e prioridade em operações de crédito. Repórter Pedro Pincer.
4: A proposta da senadora Tereza Cristina, do Progressistas de Mato Grosso do Sul, prevê taxas de juros menores e prioridade em operações de crédito rural amparadas pelo seguro rural. O projeto foi aprovado pela Câmara dos Deputados com mudanças, entre elas o detalhamento das cláusulas que permitem o uso do seguro rural como garantia em empréstimos rurais. Para o relator, senador Jaime Campos, do União de Mato Grosso, o seguro rural é fundamental para que os produtores do país possam enfrentar os prejuízos cada vez mais frequentes provocados pelas mudanças climáticas no campo.
5: Já teve gente que já replantou pela terceira vez soja aqui no Mato Grosso, lá que eu vi, que plantou apostando na chuva, a chuva veio, botou o cara, vê aquele sol de 45 graus, foi embora. Foi lá, deu outra replantada. Também não aconteceu. Já está na terceira.
4: O projeto trata também do fundo destinado à cobertura suplementar dos riscos do seguro rural, conhecido como Fundo Catástrofe. Previsto desde 2010, o mecanismo não chegou a ser implementado por falta de regulamentação e de aportes contínuos de recursos.
16: E o Brasil passa a ter a primeira universidade federal indígena. A nova instituição, criada por lei sancionada pela Presidência da República, tem a missão de ampliar o acesso dos povos originários ao ensino superior e de unir a produção científica aos saberes tradicionais.
3: De acordo com a lei, a universidade poderá estabelecer processos seletivos próprios, que deverão ter percentual mínimo de seleção de candidatos indígenas. A reportagem é de Lana Dias.
25: A primeira universidade federal indígena do Brasil terá sede em Brasília e deve valorizar, preservar e difundir os saberes dos povos indígenas brasileiros e latino-americanos, além de promover a sustentabilidade socioambiental dos territórios. O relator da proposta, senador Eduardo Braga, do MDB do Amazonas, reforçou que a universidade contribui para o protagonismo das comunidades.
26: A criação da UNID constituirá mais um importante passo no papel de protagonismo que os povos indígenas têm exercido na formulação de políticas públicas voltada para suas realidades.
25: A universidade poderá estabelecer processos seletivos próprios, que deverão ter percentual mínimo de seleção de candidatos indígenas. Os cargos de reitor e vice-reitor deverão ser ocupados obrigatoriamente por docentes indígenas. Os primeiros serão nomeados pelo ministro da Educação, até que a UNIND tenha estatuto para organização própria. De início, a instituição atenderá 2.800 estudantes em 10 cursos de graduação.
3: Com edição de Paula Groba e trabalhos técnicos de João Lira, o Jornal do Senado fica por aqui. Acompanhe agora as notícias do Tribunal de Contas da União e da Câmara dos Deputados. Boa noite.
16: Boa noite e um bom fim de semana.
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28: O Tribunal de Contas da União fiscalizou os programas de transferência de renda no país, como o Auxílio Gás, o Bolsa Família e o Benefício de Prestação Continuada. Juntas, essas três ações movimentaram mais de 270 bilhões de reais em 2024. O trabalho identificou sobreposição de benefícios, falhas na gestão e dificuldades para atender famílias em situação de vulnerabilidade. Para o ministro relator do processo no TCU, Jorge Oliveira, o principal problema é a falta de coordenação entre União, estados e municípios.
6: Os programas das três esferas de governo operam muitas vezes sem integração de dados, sem mecanismos efetivos de coordenação e sem uma visão consolidada da Política Nacional de Transferência de Renda.
28: O tribunal determinou que o governo federal adote medidas para melhorar a integração entre programas e tornar a gestão mais eficiente. Saiba mais em tcu.gov.br.
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10: Deputados alteram regras de internação do adolescente usuário de drogas.
11: Câmara aprova mudanças no seguro rural para cobrir prejuízos no campo.
10: Plenário repercute a aprovação da proposta que reduz a jornada de trabalho.
12: Boa noite. José Ayrton Félix Cirilo, do PT do Ceará, acredita que a redução da jornada semanal de trabalho pode beneficiar especialmente as mulheres, por causa da sobrecarga de tarefas profissionais e domésticas. Ele acrescenta que a medida representa uma conquista na valorização dos direitos trabalhistas.
13: Denise Pessoa, do PT do Rio Grande do Sul, observa que avanços tecnológicos que aumentam a produtividade permitem jornadas de trabalho menores, sem prejuízo econômico. Ela cita experiências internacionais e afirma que a redução da carga horária amplia o bem-estar, o equilíbrio social e a eficiência no trabalho.
12: Ao destacar que o fim da escala 6x1 busca corrigir desigualdades históricas nas relações de trabalho, Gervásio Maia, do PCdoB da Paraíba, defende ainda mais políticas do governo federal voltadas à valorização do trabalhador. O deputado registra também a mobilização popular em torno do tema.
13: Reginaldo Lopes, do PT de Minas Gerais, cita estudos que relacionam o aumento da produtividade com a redução da carga horária de trabalho. O parlamentar alerta para o crescimento das doenças psicológicas por causa das escalas exaustivas.
12: Carlos Aratini, do PT de São Paulo, acusa a oposição de tentar barrar o fim da jornada 6x1 ao propor emendas consideradas radicais de última hora. O congressista lembra que o Partido Liberal tentou fixar um prazo de 10 anos para a transição da proposta.
13: Alfredinho, do PT de São Paulo, critica a bancada do PL por tentar confundir a população ao propor a jornada 4x3. De acordo com o deputado, o partido sempre se posicionou contra os direitos dos trabalhadores e a redução da escala de trabalho.
12: Rogério Correia, do PT de Minas Gerais, reforça que o Partido Liberal apresentou emendas à redução da jornada de trabalho que previam 10 anos de transição e o aumento da carga horária. Segundo o deputado, historicamente o PL favorece empresários com recursos públicos.
13: Érica Cocai, do PT do Distrito Federal, celebra os índices atuais de empregos e critica o que chamou de cinismo da oposição em relação à jornada de trabalho. Ela lembra que o PL assinou emendas que previam prazo de 10 anos para implementar a nova carga horária e para atrasar o processo de mudanças.
12: Para Tarcísio Mota, do PSOL do Rio de Janeiro, a oposição tentou manipular a opinião pública, mas a pressão popular forçou uma mudança no discurso conservador diante da necessária redução da jornada de trabalho. Ele reitera que o progresso social depende de leis que protejam o trabalhador contra a exploração.
13: Por outro lado, Kim Kataguiri, do Missão de São Paulo, critica o fim da escala 6x1 e afirma que mudanças constitucionais por si só não garantem alterações práticas nas condições de trabalho. De acordo com o parlamentar, a medida pode gerar efeitos diferentes dos esperados no mercado de trabalho.
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9: Agricultura.
12: A Câmara aprovou mudanças no seguro rural com uso de recursos do orçamento para cobrir prejuízos do produtor. O repórter Antônio Vital acompanhou a votação.
1: A Câmara dos Deputados aprovou o projeto que altera a legislação sobre seguro rural, que protege os produtores contra perdas provocadas por fenômenos climáticos, pragas e quedas do preço. Entre outras medidas, a proposta torna obrigatória a previsão de recursos do orçamento e a participação do governo federal no fundo que vai cobrir os pagamentos. Além disso, torna esse orçamento imune a corte de verbas. A proposta também define que o seguro rural é isento do pagamento de tributos federais, diretos ou indiretos. A obrigação foi criticada pelo deputado Kim Kataguiri, do Missão de São Paulo.
7: A gente já tem um orçamento que é 92% de despesas obrigatórias e cria-se aqui mais uma despesa obrigatória, e aí a gente vai carimbar ainda mais despesas, por mais que haja feito acordo com o governo para que haja o limite, ainda assim nós estamos positivando, nós estamos colocando na lei que nós teremos uma despesa de caráter continuado, obrigatório.
1: O projeto estabelece que o contrato de seguro rural passa a ser uma das garantias das operações de crédito, ou seja, condiciona benefícios do crédito rural, como juros menores e prazos maiores, à contratação de seguro rural pelo produtor. A proposta dá prazo máximo de 30 dias para que o produtor receba o prêmio pelos prejuízos sofridos. Para isso, os produtores terão que fornecer dados precisos sobre o tamanho da área e a data da colheita, para que a seguradora calcule o valor do prêmio. O projeto, que já tinha sido aprovado pelo Senado, recebeu parecer favorável do relator, deputado Pedro Lupion, do Republicanos do Paraná, coordenador da Frente Parlamentar da Agropecuária. De acordo com o relator, as mudanças são necessárias para aumentar o uso do seguro rural no país, que hoje cobre menos de 3% da área total da lavoura. Segundo ele, o projeto dá mais previsibilidade e segurança jurídica para o produtor rural. No plenário, o relator foi o deputado Arnaldo Jardim, do Cidadania de São Paulo.
8: Nós temos hoje uma baixa cobertura de seguro rural. Daquilo que é a área plantada no nosso Brasil, nesse instante a cobertura de seguro é apenas de 7,8%. Portanto, a tentativa aqui é fazer com que isso se amplie, dando mais segurança, dando mais estabilidade a todos que produzem e que possam cumprir a sua missão, assim com maior segurança jurídica.
1: O texto altera ainda a gestão do fundo, criado em 2010, que serve como garantia para os riscos do seguro rural. O fundo passa a contar com a participação, com direito a voto, das seguradoras, empresas da cadeia produtiva do agronegócio e cooperativas de produção agropecuária, na proporção do número de cotas adquiridas. O texto aprovado também retira da lei que trata do fundo o limite atual de R$4 bilhões relativo à participação do governo federal como cotista. O projeto que altera a legislação sobre seguro rural voltou para análise do Senado. Da Rádio Câmara de Brasília, Antônio Vital.
15: Meio Ambiente.
13: Os parlamentares aprovaram novas punições internacionais para o vazamento de óleo no mar. O repórter José Carlos Oliveira tem mais detalhes.
18: A Câmara dos Deputados aprovou a nova redação da Convenção Internacional sobre Responsabilidade Civil por Danos Causados por Poluição por Óleo. O Tratado da Organização Marítima Internacional existe desde 1969 em resposta ao vazamento de 120 mil toneladas de petróleo no litoral de França e Inglaterra 2 anos antes. Também criou o Fundo Internacional de Compensação por Danos Decorrentes da Poluição por Petróleo. O texto foi atualizado em 1990. E no ano 2000, com algumas alterações que vêm sendo gradativamente aprovadas pelos países membros da Organização das Nações Unidas, como explica o relator deputado Nilton Tato, do PT de São Paulo.
19: Tem uma nova convenção internacional que já tem mais de 140 países signatários, e esse projeto de lei é para que o Brasil faça parte dessa nova convenção, que traz maiores responsabilidades para pessoas jurídicas e pessoas físicas que porventura sejam responsáveis de forma acidental ou de forma proposital pelo derramamento de óleo e de petróleo nos mares, aumentando inclusive a faixa de proteção do mar daquilo que está sob responsabilidade do Brasil.
18: Para mostrar a importância da medida, Nilton Tato citou o vazamento de mais de 5 mil toneladas de petróleo cru no litoral do Nordeste e do Sudeste do Brasil em 2019. Trata-se do maior desastre e crime ambiental já registrado no litoral do Brasil, ainda não inteiramente desmantelado e com sérios impactos socioambientais e econômicos.
19: Quando tem esse tipo de derramamento, você tem impacto, seja para a biodiversidade, para a fauna dos mares, mas também tem consequências do ponto de vista social e econômica. Lembram quanto que prejudicou o turismo em boa parte do Nordeste, aquelas manchas? Então é um pouco isso, é de como é que a gente cria, então atualiza a legislação brasileira de acordo com normas internacionais para a gente evitar que tenha essas consequências.
18: Entre as novidades da Convenção Internacional está o aumento dos limites de indenização a ser paga pelos proprietários de navios petroleiros nos casos de acidente com poluição por derramamento de óleo. Outra mudança amplia a área considerada para a responsabilização civil dos poluidores. Antes, o limite era o de mar territorial, até 22 quilômetros da costa dos países. Agora, esse limite vai até a zona econômica exclusiva, situada até 370 quilômetros da costa. Da Rádio Câmara de Brasília, José Carlos Oliveira.
15: Transportes.
12: Os deputados aprovaram um projeto que estabelece regras de segurança para motoristas profissionais. O texto foi aprovado pelas comissões da Câmara e agora será analisado pelo Senado. A repórter é Maria Neves.
0: A Comissão de Constituição e Justiça da Câmara aprovou o projeto do deputado Reginaldo Lopes, do PT de Minas Gerais, que estabelece quais devem ser os padrões de segurança e saúde de motoristas profissionais. Pelo texto, esses trabalhadores deverão seguir exclusivamente as especificações dos fabricantes dos veículos, em conformidade com a homologação da autoridade competente. De acordo com Reginaldo Lopes, a falta de clareza nas regras sobre padrões de segurança causam dificuldades para os motoristas profissionais que, diante de diferentes interpretações, não conseguem saber qual conduta devem seguir. O relator na Comissão de Constituição e Justiça, deputado Alex Manente, do Cidadania de São Paulo, concorda com o autor. Para Manente, a atual falta de clareza nas regras gera insegurança jurídica.
2: As faltas de clareza nas regras de padrões de segurança causam dificuldade para os motoristas profissionais que, diante de diversas interpretações que surgem no tema, não conseguem saber qual a conduta e regra que devem cumprir, o que muitas das vezes acabam por prejudicar os profissionais, como também as melhores práticas para a segurança quanto para a atividade. Para garantir tanto a segurança para a atividade como também para a saúde dos motoristas, esse projeto de lei busca deixar claras regras para a atividade.
0: O relator na Comissão de Viação e Transportes, deputado Ricardo Aires, do Republicanos do Tocantins, também argumenta que a proposta contribui para a simplificação do ordenamento jurídico ao reduzir interpretações contraditórias e facilitar a atuação das autoridades. Ricardo Aires sustenta ainda que as especificações dos fabricantes são parâmetros fundamentais em padrões rigorosos de engenharia e segurança desenvolvidos e testados para garantir o desempenho adequado dos veículos e a proteção dos ocupantes. Da Rádio Câmara de Brasília, Maria Neves.
15: Justiça.
13: O plenário da Câmara aprovou regras para a internação de adolescentes, usuários ou dependentes de drogas. Vamos saber os detalhes com o repórter Antônio Vital.
1: A Câmara dos Deputados aprovou o projeto que permite a internação de adolescentes usuários de drogas em comunidades terapêuticas, instituições que acolhem dependentes químicos e muitas vezes são ligadas a igrejas. O projeto original, apresentado pelo deputado pastor Sargento Isidório, do Avante da Bahia, garantia aos pais ou responsáveis o direito de internar à força adolescentes com menos de 18 anos nesse tipo de estabelecimento. Segundo o autor da proposta, a internação é uma maneira de tirar os adolescentes do crime. Ele deu como exemplo a comunidade terapêutica que fundou no município de Candeias, na Bahia. Depois de muita discussão e críticas do PT e do PSOL no plenário, o texto final apresentado pelo relator, deputado Dr. Fernando Máximo, do PL de Rondônia, autoriza a internação voluntária, a pedido dos pais ou, na falta deles, a pedido de autoridade administrativa, desde que haja laudo médico que aponte a necessidade de internação para preservar a integridade física do adolescente. Nesses casos, a internação e a alta do adolescente devem ser comunicadas imediatamente ao Conselho Tutelar e ao Ministério Público. Hoje, o Conselho Nacional dos Direitos da Criança e do Adolescente, o CONANDA, proíbe a internação de crianças e adolescentes em comunidades terapêuticas. Resolução do CONANDA determina que esse atendimento deve ser feito pela Rede de Atenção Psicossocial do Sistema Único de Saúde, o SUS, preferencialmente nos Centros de Atenção Psicossocial Infanto-Juvenil, CAPS-I, ou nos Centros de Atenção Psicossocial Álcool e Drogas, CAPS-AD. Deputados do PSOL e do PT criticaram a possibilidade de internação em comunidades terapêuticas. Para a deputada Érica Cocai, do PT do Distrito Federal, não há comprovação de que esse tratamento seja eficaz.
4: Nós já fizemos várias inspeções em várias comunidades terapêuticas. Algumas não tinham atenção da saúde ali dentro. Apenas havia um processo de catequização. Catequização substituindo a necessidade de termos um atendimento multidisciplinar. Nós temos inúmeros relatórios que indicam que as comunidades terapêuticas, em grande medida, provocam uma série de violações de direitos.
1: O relator, deputado Dr. Fernando Máximo, explicou o acordo que permitiu a aprovação da proposta.
5: Nós fizemos algumas alterações para que haja um consenso com o governo, com a esquerda, e eles pediram para a gente tirar, por exemplo, internação compulsória. Essa internação agora vai ser voluntária, o jovem adolescente querendo, ou quando os pais quiserem que ele seja internado, ou por determinação judicial, ou por algum laudo médico mostrando que aquela criança precisa ficar internada.
1: O projeto aprovado obriga que o adolescente acolhido nessas instituições frequente aulas de educação básica. A exceção é para casos de adolescentes ameaçados por facções criminosas. Também obriga que essas instituições possuam equipe técnica multiprofissional nas áreas de saúde e assistência social, além de estrutura com aspecto residencial, áreas de lazer, esportes, espaços culturais e salas de aula. O projeto que permite a internação de adolescentes, usuários ou dependentes de drogas em comunidades terapêuticas seguiu para análise do Senado. Da Rádio Câmara de Brasília, com informações de Daniela Lessa, Antônio Vital.
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21: Inteligência artificial e mudanças nas regras para microempreendedores individuais, temas em análise na Câmara, foram destacados pelo presidente da Casa, deputado Hugo Mota. A reportagem é de Luiz Gustavo Xavier.
22: O presidente da Câmara, Hugo Mota, afirmou que vai trabalhar para que a comissão especial que debate a regulamentação da inteligência artificial no país vote o texto até o dia 9 de junho e para que a proposta vá ao plenário até o final do mês de junho. Mota deu declaração no evento Brasil Tech Summit, que debateu os avanços e os desafios da economia digital. O presidente defendeu um marco regulatório que possa aliar liberdade econômica, política e de expressão com a responsabilidade de quem atua nesse meio. Segundo ele, não há mais espaço para distorcer a regulamentação digital e chamar essa responsabilização de censura.
23: Porque se fazia muito uma dicotomia que liberdade e responsabilidade não poderiam andar juntas. E hoje eu penso que todos se conscientizam que é possível sim aliar a liberdade econômica, não é? Aliar a liberdade política, a liberdade de opinião a um tipo também de responsabilização sobre quem está atuando nesse meio. É esse o papel que nós parlamentares temos que cumprir, andando numa linha muito tênue de não desequilibrar para nenhum dos lados.
22: Outra pauta que está em discussão na Câmara é o que aumenta o faturamento das MEIs. O presidente afirmou que é preciso analisar o impacto fiscal de eventuais mudanças no faturamento dos microempreendedores individuais. Segundo ele, o texto já aprovado pelo Senado está em análise pela comissão especial criada para debater o tema. Os senadores aprovaram o limite de R$ 130 mil reais anuais e a contratação de até 2 funcionários. Atualmente, para ser enquadrado como MEI, o faturamento da empresa deve ser de até R$ 81 mil reais e é permitida a contratação de apenas 1 funcionário. Para Mota, antes de votar, É preciso avaliar se as contas públicas toleram tal mudança.
3: Nós vamos entender primeiro a questão do impacto fiscal, por isso o diálogo com o governo, para que a gente possa fazer uma proposta que as contas públicas suportem. Eu digo sempre que papel em branco suporta que você escreva tudo. Nós temos que fazer o diálogo e a construção política para que aquilo que seja aprovado seja na prática efetivado e venha a se tornar, de fato, uma melhora para todas essas empresas, milhões de empresas no Brasil.
22: Em relação ao projeto de lei encaminhado pelo Executivo com urgência constitucional, que trata do detalhamento da redução da jornada de trabalho, Mota afirmou que ainda não há um cronograma para votar o texto. Ele afirmou que vai aguardar a aprovação pelo Senado da PEC 6x1. O parlamentar disse ainda que acredita que os senadores darão celeridade à proposta. Da Rádio Câmara de Brasília, Luiz Gustavo Xavier.
13: Termina agora o Jornal Câmara dos Deputados, produzido pela Rádio Câmara. O programa teve trabalhos técnicos de Wellington Teles e apresentação de Luciana Vieira e Val Monteiro. Boa noite.
21: A Voz do Brasil volta na segunda-feira. Uma boa noite para você e um bom fim de semana.
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7: Hora certa. 21 horas e 48 minutos.

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13: Sabia que o moca é um dos mais saborosos tipos de café? É feito a partir de um tipo raro de grão. Ocorre quando apenas uma semente forma-se dentro do fruto do café. E o único grão concentra todo o nutriente da polpa do fruto, por não ter de reparti-lo com outro grão. Assim, fica com sabor mais concentrado e seu formato regular permite uma torrefação mais uniforme. Os mocas são conhecidos ainda como frutos machos ou caracóis.
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0: 22h35.
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12: Você sabia que para os budistas e hinduístas ortodoxos, a sexualidade é inconveniente? O sexo não é bem visto por desgastar energias. Em compensação, nos tantras budistas e hinduístas, a sexualidade aparece como fonte de energia espiritual, sob a condição de se conseguir dominá-la em vez de ser dominado.
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0: 23 horas e 4 minutos.
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9: Sabe como surgiu o pão? O nascimento do pão está ligado ao surgimento da própria agricultura, há mais de 12 mil anos, quando plantas com grãos começaram a ser cultivadas. A cevada foi o primeiro cereal plantado pelo homem, e por isso, muitos consideram que era a matéria-prima dos primeiros pães. Mas foram os egípcios, em 1800 a.C., que descobriram como fazer um pão macio e saboroso.
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0: 23:34.
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4: Você sabia que o Moca é um dos mais saborosos tipos de café? É feito a partir de um tipo raro de grão. Ocorre quando apenas uma semente forma-se dentro do fruto do café. E o único grão concentra todo o nutriente da polpa do fruto, por não ter de reparti-lo com outro grão. Assim, fica com sabor mais concentrado e seu formato regular permite uma torrefação mais uniforme. Os mocas são conhecidos ainda como frutos machos ou caracóis.
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Por isso, muito bom dia para você, muito obrigado, 5 horas, 5 minutos. Estamos começando com a graça de Deus, o Todo-Poderoso, Onipotente, o Senhor do Céu e da Terra, mais uma edição do nosso Sabadão Sertanejo. De música nessa madrugada incrível, rapaz. Que madrugada bonita, né? A lua tá se pondo agora, viu? Vendo na estrada aí, percebendo que a lua está começando a se pôr, rapaz, se cobrir, né? Madrugada frienta, muita neblina, friozinho da manhã. E você, claro, sintonizado nas ondas da nossa 99.1. Com certeza, tomando aquele cafezinho incrível. E parabéns, começar o nosso sabadão, tem eles. O Tonico e Tinoco, bom dia! São 5 e 6.

0: Sertanejo, musicão no Sabadão Sertanejo. Agora são exatamente 5:09, ó. Vai acordando, 5:09. Muito bom dia pra você, ó. Até as 9 da manhã tem muita música sertaneja. Tem um acordar sertanejo, né?
1: Madrugada, amiga.
0: A coisa boa é amanhecer no sábado.

Beleza pura, muito bom dia pra você, olha só. É sabadão sertanejo, vamos que vamos. No... Sabadão sertanejo, muito bom dia, agora são exatamente 5:14 da manhã. Olha o sininho, ó, para informar a hora, 5:14, o nosso sabadão sertanejo. Esse programa incrível, esse amanhecer caipira do Rádio Alagoano. Eu sou o Radeleixa Sérgio Melo, muito bom dia pra você, olha só, Treicoco tá cantando a Surcora. Eita, amanhecer caipira do Rádio Alagoano, bom dia minha gente, ó. Ao som de Zico e Zeca, preste atenção aí no sistema todinho.

Pois é, seu amanhecer caipira do rádio Alagoana, o galo cantando, você tá sintonizado na 99.1 Rádio Grande FM, empresa de comunicação do Grupo Moacir Andrade, aqui em Penedo, Alagoas. Eu sou o Sérgio Melo, muito bom dia! Vamos acordando, já são 5:16 da manhã, ó. 5:16, tô tomando meu cafezinho, ó. Atenção, você ouvinte de casa, você não quer um cafezinho comigo? Eita, coisa boa! Pois é, esse é o nosso Sabadão Sertanejo. É o programa que tem cheiro da terra, é o programa que tem cheiro do mato. Estamos aqui ao vivo nos estúdios da nossa grande FM. É empresa de comunicação do Moacir Andrade Filho. Bom dia para você. Obrigado pela sintonia onde você estiver sintonizado com o nosso Sabadão Sertanejo.

Beleza, Pura Trey Coco também tá cantando aqui a Siricora, né? Eita, coisa bonita no Sabadão Sertanejo. Presta atenção, homem do campo, tá amanhecendo mais um dia.

0: Beleza pura, muito bom. Beleza pura, coisa boa estar com você nesta manhã incrível. Pois é, muito bom dia para você estar ouvindo o Sabadão Sertanejo. Agora são 5 horas 23 minutos. Preste atenção, rapaz, olha, já são 5 horas 23 minutos, esse é o Sabadão Sertanejo. Este programa que tem cheiro da terra. Olha só a Surucora, né? A Três Cocos já tá cantando para comunicar mais um amanhecer no Sabadão Sertanejo. Vou abraçando você, ouvinte, amigo, sintonizado nas ondas da nossa rádio Grande Rio FM. É empresa de comunicação do Grupo Moacir Andrade aqui em Penedo, Alagoas. Muito bom dia para você, obrigado pela sua sintonia. Essa é a nossa 99.1 Rádio Grande Rio FM aqui em Penedo, Alagoas, para todo o Brasil. Vai acordando, já são 5h23 da manhã, 5 horas 23 minutos. 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Olha só, já temos ouvido comigo, já tem bastante ouvido aqui comigo. Vamos liberar o povo para falar no nosso Sabadão Sertanejo. Bom dia aqui para Iris, no Beco do Hospital. Bom dia, Iris. Ela diz bom dia, Sérgio Melo. Sou Iris. já estou ouvindo e cuidando para ir trabalhar hoje, sábado letivo. Um abraço aqui no Beco do Hospital. Obrigado, Iris, pela participação. Bom trabalho para você. Vou mandar a próxima música para você. A Iris é ouvinte fiel do nosso Sabadão Sertanejo, viu? Ótimo trabalho para você, ótimo sábado, Iris. Também aqui abraço o meu amigo Ninho. Bom dia, Sérgio Melo. Gostaria de ouvir Leandro Leonardo, Lágrimas e Chuvas. É, o Ninho oferece para a esposa dele, que é a Rosiane, na Mata Atlântica. Dado o recado, obrigado pela sintonia. Vamos ao telefone, tem ouvinte comigo? Alô, telefone, bom dia.
1: Bom dia, doutor, compadre Sérgio Melo.
0: Eita, bom dia, meu irmão, tudo bem?
1: Aqui na sintonia, como é que tá o senhor e a família, meu irmão?
0: Tudo na paz, graças a Deus. Melhor agora falando com Vossa Excelência, né?
1: Essa fechada fora, viu? E eu tô aqui com meu primo Rico de Preta, viu? Na sintonia, tá com o rádio aqui topado, viu?
0: Eita, coisa boa, viu?
1: É o Rico de Preta, viu?
0: Certo.
1: Serve aqui na sintonia. Tem muita gente, Sérgio, que não liga, mas tá ligadinho no seu programa, viu?
0: Muito obrigado, viu? Coisa boa, né?
1: É, que Deus abençoe a todos nós, né, Sérgio?
0: É verdade.
1: E abraçar esse irmão alagoano, agradecendo a Deus, primeiramente. Abraçar nosso amigo, Sérgio Melo. Sérgio Melo, nada do povão, rapaz. Nós estamos lá com o padre Nado Fovão, o Souza de Porra de Santiago, a família Corre do Porto, meu amigo Marizão, já conversei com ele, já está lá de rádio.
0: Meu amigo Marizão, bom dia, obrigado pela sintonia. Olha, o quem está aqui na linha esperando você falar é o meu amigo Bigode Aço, está só esperando você sair do ar para entrar. Viu?
1: Bigode Aço, né?
0: Tá aqui na linha já.
1: Espera um pouco aí, Bigode Aço, espera um pouco, viu? Abraçaram com o padre Sejão da Colônia, com o padre Luba Tomineira Zanta, o seu Vada Cílio Castro, esse irmão Lagoana aí, pessoal de Penedo, né? Sempre na sintonia. A Jirene, a Dona Elinha também, a Piraca, a todos os amigos de João Lagoano, porque às vezes é muita gente, o Roberto também na cidade de Penino. E eu queria hoje ouvir a música de Barrelito, Andorinha Mensageira, viu?
0: Pronto, beleza, meu irmão.
1: Ofereceu o Bigode Aço também, que tá com o Nelê pra falar, meu compadre Chico, com a Mariana aqui no quadro da Roça, o Corró, rapaz. Nós estamos com saudade, faz que o Corró se mudou de cabelo, viu?
0: E foi ele, sumiu aqui do programa, nunca mais deu um bom dia pra nós, né?
1: Eu e sua madeira, com vontade de falar com ele, entrar aí no ar pra nós bater um papo e... ainda do Corrozinho, viu?
0: Pronto, beleza.
1: Abraçar o nosso amigo Salmar de Família, meu compadre Luiz Charles Limpo de São Miguel e Família, os amigos aqui da Pidóia, o compadre de Palito, o Pedro de Dia, né? Todo mundo ligadinho, né? Obra, né? Os amigos de Obra, compadre de Parceria, Santana São Francisco, tem um bigode de sapo, e o Marizinho, só de saúde. Que Deus abençoe a todos nós, viu? Aqueles que eu esqueci, sim, mas não esquece, amiga Lu, Luzinete Nova, a Igreja Nova, viu?
0: Dado o recado.
1: O João Quirino, o Márcio Barra, todo mundo, é da família Corrente Pó. Bom dia.
0: Falou, obrigado, meu irmão Ciro Carroceiro. Vamos lá falar com o Bigode Aço, que tá aqui na linha esperando falar com a gente. Bom dia, Bigode.
2: Bom dia, meu amigo Sérgio.
0: Fica à vontade, o Ciro tava na linha aí, não tava deixando você falar, mas agora você pode, viu?
2: É isso aí, meu amigão. O Cidão aí é gente boa, viu?
0: Certo.
2: É, quero mandar um bom dia pra ele, pro Cidão e família aí na cidade de Capotão. João da Colônia aí na cidade de Igreja Nova aí, a minha amiga Nuvem aí, Nia da Zanta e família aí, essa turma boa aí de Vista Alegre, o Zé Tuim, Dona Maria José, o Zé dos Cucos, o Zé do Ivana, o Dedé com a esposa Ivone, para todos aí de Vista Alegre, hein? E também aí no Povo do Castro, meu amigo Valdeci e família aí, essa turma aí da Tapera, da Itiúba aí, essa turma boa, aí do Tabuleiro, pra Dona Nava da Castanha, aí também do Sapé, aí com o meu amigo Nazário, a Lua aí na Igreja Nova aí, também quero mandar um abração pra ela, um bom dia, ela e família, a Lua e família, e também pro meu amigo Marizão aqui na saúde, viu? Meu amigo Marizão, o Chiquinho do Banho, o Mané Leiteiro, pra todos que tá ligando, essa turma boa da Lagoa Grande, o Chinaré, meu, aí no Povoado do Cajueiro. E aí, Sérgio, vou pedir uma música pra você tocar aí, Leandro e Leonardo, Pensa em Mim, viu?
0: Pronto, dado o recado.
2: Aí, também pro seu Adalto aí, né, o parceiro, como é que diz, aquele, o meu amigão, o seu Amadeus e família aí, né, o Povoado do Lago, Dona Josefa, Adriano Pio, Adriano Genro, o Giló do Ondo aí, esse amigão aí da gente aí, viu? E você, e um bom dia pra você e pra todos que tá ligado aí no Sabadão Sertanejo com meu amigo Sérgio Melo.
0: Pronto,
2: então, já... essa música do Leão de Leonardo.
0: Pronto, beleza, já tá aqui na linha, seu Amadeus, também esperando falar, viu? Aqui é assim, o Sabadão é assim, dá um bom dia, o povo tá ligando, participando. Obrigado pela participação, Bigode Aço, obrigado mesmo, tô com a sequência bom sua dia, música, irmão, beleza? Trabalha. Falou, vamos lá, mais um ouvinte, alô, telefone, bom dia.
3: Bom dia.
0: Com quem eu falo?
1: Dalmo,
0: minha parada, meu compadre Dalmo, satisfação falar. O senhor nunca mais ligou no programa, digo, o Dalmo viajou. Nunca mais foi. Mas tudo na paz, né, Dalmo?
1: Oi?
0: Tudo na paz, né?
1: Na hora.
0: Fica à vontade pra pedir sua música, meu irmão.
1: Eu gostaria de ouvir a música. Somos a
0: Chitão. Não entendi. Chitão de Choró, somos o quê?
1: Somos assim.
0: Não entendi, meu irmão. A música. O nome
1: somos
0: da música.
1: Somos assim.
0: Somos assim com Chitãozinho Choró. Pronto, oferece pra alguém ou só pra curtir, meu irmão?
1: Oferece pra você aí, na grande linha, pra todos os ouvintes.
0: Tá ok, meu irmão. Obrigado pela participação. Toco na sequência a sua música, Dalmo. Obrigado. Esse é o Dalmo de Amparo do São Francisco, na sintonia, gente. Que audiência é essa, hein, minha gente? Obrigado. Mais um ouvinte. Alô, telefone, bom dia. Cadê o telefone aqui? Tá dando congestionamento. Alô, telefone. Alô, telefone,
3: alô, bom dia.
0: Oi.
3: Bom dia.
0: Bom dia, seu Amadeu. Fica à vontade no sabadão.
3: Como é que vai, Vossa Excelência?
0: Tudo bem, graças a Deus, né? Melhor agora, é melhor. Com essa audiência incrível, né?
3: E a sua família, mamãe, tudo bem?
0: Tudo na paz.
3: Nós estamos aqui, primeiramente, ao Sérgio, agradecendo ao glorioso bom Deus, mais esse sabadão sertanejo, né? Esse programa que tem valor e tradição, todos os sábados, é programa Festa no Rádio do Povo do Ouvinte, né?
0: Graças
3: estamos
0: a Deus,
3: aqui,
0: né?
3: Ao lado de Gidó, a dona José também já esteve aqui, já me trouxe duas garrafas de café na mesa, e a gente estamos aqui, né? E agora, se ouvindo, a gente fica feliz com esse maravilhoso programa. É o Desperta Sábado, todos os sábados, é uma tradição, é um programa de valor. Então nós estamos aqui, né, cumprimentando aí os ouvintes que ouvem o programa, vamos dar uma fugidinha lá, né, viajando com a grande Lila para viajar, falar de LN, né, que Deus encontrei a ela, sua família, sua esposa aí, né, e seu filho lá em São Paulo, né, e a gente tem o desejo também de falar, né, com a minha filha Lúcia, que Deus encontrei a ela e dê a paz e a saúde dela e seu esposo, né, e toda a sua família, né. E descendo também lá para a Maravilha, a igreja, Dona Maria da Canoa de Cima, né? É o Aparecido, rapaz, lá de Porto Novo, o Souza, São Tiago, a menina da mulher de valor e tradição, a Lula aí, Igreja Nova, o Roberto, o Edivaldo Catu, né? É o amigão Kéder Murilo, o Lila e Sofiar, né? E a gente estamos aqui segurando essa bandeira do sabadão certamente. E o carroceiro, o Aldo de Alto, que acabou de falar, o Paizão, né? Aí de saúde. E esse povo bom que está nos ouvindo, o Roberto, né?
0: Deu uma caída aqui a ligação, seu Amadeu, né? Caiu aqui a ligação, você pode tentar outro contato no sabadão sertanejo, né? Agora são 5h36. 5h36. Obrigado pela participação em relação ao seu Amadeu aí no sítio Lages, né? Tava aí na linha com a gente. Deu, o que aconteceu? Que caiu, né? Isso acontece. Vamos lá. Deixa eu dar um bom dia aqui para o Ronaldo, Igreja Nova. Bom dia, Sérgio Melo. Gosto de ouvir a música de Gustavo Lima. Oferecer para a esposa dele e também para seu Valdeir e sua esposa, Dona Selma. Dado o recado. Meu amigo Ronaldo, né? Ele é o rapaz aí, proprietário da Casa da Pesca. Daqui a pouquinho eu falo aqui rapidinho da Casa da Pesca. Ô, seu Amadeu, a ligação caiu, mas pode continuar seu raciocínio.
3: Nós estamos retornando, né? Estava falando do Sival Cassis, né? Lá de Peneiro, Roberto. E que Deus abençoe também o Marizão, também sua família aí. E todos aqueles que estão ouvindo, né? O Valdecico, o irmão Valdecico Cassis, sua querida esposa, né? Gelô tá aqui mandando um forte abraço para você. O aqui também, ele tá um pouco lá, mas de sentimento, o tio dele escorregou, quebrou a perna, tá doido, e ele tá aqui preocupado, sabe?
0: Sim.
3: Ele já é o cidadão da cidade, né? Tem uma perna deficiente, e essa perna quebrou, ele escorregou, assim, né? E caiu. Aí ele ficou preocupado com o dia do trabalho, aí ele voltou e chegou lá, estava a multidão de gente esperando o carro para levar para a casa Então, estamos orando a Deus por ele, né? Que ele recupere toda a sua família, né? Então, Sérgio Melo, muito obrigado. Valdete do Castro, já falei, né? Ele foi bom. E que aquele que a pessoa vende, também, e o Corrozinho também, não pode esquecer, né? Que Deus abençoe, Deus não quisesse estar aqui mandando um forte abraço para você. Que Deus lhe abençoe, que seja sempre essa pessoa competitiva, um homem que seja assim, muito prestígio, muito delicado, muito gentil, que nos atende com muito amor e com muito carinho. Muito obrigado, um abraço para todos.
0: Beleza, seu Amadeu. Obrigado. Obrigado pela participação. Um grande abraço a toda a turma aí. No sítio Lages, município de São Francisco, lá em Sergipe. Obrigado a todos aí pela sintonia. Olha só, vamos fazer aqui agora uma sequência musical. Deixa eu abraçar aqui meu amigo Aparecido, sítio Pontes Novo, que nos dá um bom dia. Bom dia, Aparecido, aí em São Sebastião. Obrigado pela sua participação. Eu tava aqui falando do Ronaldo, né? 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Meu compadre Ronaldo, obrigado aí pela sintonia na cidade de Igreja Nova. Vamos de Andorinha Mensageira. Aí eu mando para o Cido Carroceiro, né? Que pediu a música. E mando também para Iris, né? No Beco do Hospital, na sintonia. Depois tem um Pensa em Mim. Tem Chuvas e... Chuva não, é Lágrimas e Chuvas, né? Começamos a ter aqui um pedido musical agora, um roteiro não, como é? Uma sequência musical no Sabadão Sertanejo. Ah,

0: Beleza, sabadão sertanejo. Tivemos aí dois pedidos musical atendido, né? Olha só, também que quer abraçar todo o pessoal da sintonia, tem mais gente comigo aqui. Deixa eu logo fazer aqui, são 5h45 da manhã. Vamos lá, meu amigo Dário, bom dia, Dário. A Carla dá uma, diz o seguinte: já tô ouvindo o programa, obrigado, Carla. Cadê aqui a mensagem da Carla? Bom dia, Sérgio Melo, é Carla do bairro Santa Luzia, gostaria de ouvir uma música de Daniel, tô ouvindo o programa, obrigado, Carla. Meu amigo Dário, bom dia, Dário.
1: Bom dia, Sérgio Melo, bom dia, Sérgio Melo. Manda um alô pra Coab, Sérgio. Manda um alô pra Ponta Mofina, Sérgio. Bota a música do Barreirito, Sérgio.
0: Beleza, Dário, obrigado pela participação no Sabadão Sertanejo. Ele quer ouvir Barreirito. Olha, eu tenho aqui o vídeo musical. É do meu amigo Ninho, ele quer ouvir a música Lágrimas e Chuva, né, com Leonardo. Vamos colocar na sequência já, né? Também tem aqui um abração aqui, deixa eu ver aqui, para nosso ouvinte lá de Arapiraca, a Eliane de Arapiraca. Cadê a mensagem dela, Sérgio Melo? Já coloca a moça para falar aí, para não deixar, para não esquecer, né? Deixa eu mandar aqui rapidão para botar a Eliane para falar com a gente no Sabadão Sertanejo. Cadê a Eliane? Bom dia, Eliane. Cadê você no Sabadão Sertanejo? Deixa eu ver, daqui a pouquinho eu localizo. Eita, rapaz, é pancada, né? O Sabadão é pancada.

0: revelará o mistério. Vamos lá colocar a Eliane pra falar. Bom dia, Eliane.
1: Bom dia, Sérgio. Que é Eliane de Arapirá. Gostaria de ser atendida com a música de Zezé. No dia que saí de casa, ofereço para meu esposo Ailton, meu filho Eric Compina, a minha filha Williana, meu neto Wesley, seu Amadeus e família, Cílio Carralceiro e Valdeci. Para todos aqueles que estão ouvindo. Bom dia, Sérgio.
0: Beleza, obrigado, Eliane, pela participação. Vamos lá, Leonardo, Leonardo Silva, Lágrimas e Chuva, não é isso? Pronto. Musicão para o Ninho na Cinturi do Sabadão, Sertanejo 5h47.

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1: 6 horas, Ave Maria, sertaneja, tem some do campo, tira o chapéu da cabeça, porque agora nós temos Ave Maria, sertaneja.

0: sertaneja. Nossa, muito de fé, tem César Menotti e Fabiano. Tá chorando por quê? É nossa mensagem de fé e esperança para você. 6:03, bom dia.
1: Tá

0: beleza? César Menotti, Fabiano, esse é o nosso momento de fé no Sabadão Sertanejo. Eu volto já, olha só. Só pra fechar realmente o bloco
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0: todo mundo, beleza?
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10: Bom dia. Já tô de volta para fazer mais um bloco musical 6 e 8. Bom dia! Muita gente já sintonizando com o Sabadão Sertanejo. Meu amigo Edivaldo Muniz, Apero Caba, grande abraço, obrigado pela sintonia, viu? Olha só, eu tenho aqui alguns pedidos musicais para atender. Meu amigo Ronaldo, de Igreja Nova, que eu vi Gustavo Lima. Vou tocar Gustavo Lima, Rosas, Versos e Vinhos. Também a Eliane de Arapiraca, que eu vi No Dia Que Eu Saí de Casa, com Zezé de Camargo e Luciano. Aqui tem uma porção de ouvintes e o da que eu vi Barreirito, vou tocar agora, tá certo? 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Ó, a partir de agora nós temos aqui, gente, o nosso novo parceiro do Sabadão Sertanejo. Graças a Deus o programa tem dado certo, né? As pessoas têm investido, entendido que o programa tem audiência e tem investido no Sabadão Sertanejo. É audiência de canto a canto. 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Meu irmão, essa semana mandou fazer um lado dele, ficou show de bola, viu? O cara é bom, o menino é bom. Então, ó, vamos até a sua residência, beleza? Meu amigo Carlinhos, bom dia.
1: Bom dia, Sérgio Melo, aqui é o Carlinhos do Campo Redondo. Sérgio Melo, toque a música de Zezé de Camargo. Eu vivo pra te amar, é o nome da música. Pra mim e pra todos os ouvintes. Tchau, bom trabalho. Tenha um bom dia, um bom final de semana.
10: Beleza, obrigado pela participação. Agora eu lembrei, né? Também estou devendo a música do Dalmo de Amparo, né? Somos Nós, Chitãozinho Chororó, não é isso? Toco na sequência aqui, viu, Dalmo? Só um pouquinho, meu irmão. Aguarda um pouquinho, que aqui o programa é pancada. Seu Manuel Adalto, bom dia, seu Manuel Adalto.
11: Bom dia, Sérgio Melo. Primeiro de que tudo, graças a Deus. Então, olha, eu gostaria que você passasse a música de Sérgio Reis, o Menino da Porteira. Eu ofereço para a minha família, para todos os ouvintes que estiver ouvindo esse belíssimo programa. E pra você.
10: Eita, Sebastião Adalto. Tá certo, obrigado pela participação no Sabadão Sertanejo. Vamos de música. Vamos lá, Somos Assim, Chitãozinho e Xororó, para o meu amigo Dalmo do Amparo São Francisco. Depois tem Gustavo Lima, para o amigo Ronaldo da Igreja Nova. E indico que eu saí de casa para Eline de Arapiraca. Daqui a pouquinho eu coloco os demais ouvintes para falar. Abraço aqui, Valdeci do Castro, na sintonia com a gente. Zé Padeiro, bom dia. Meu amigo Laudécio, bom dia. Vânia da Igreja Nova, Nada Cooperativa, Lilo do Peixe, todo mundo ouvindo o Sabadão Sertanejo. We'll be right back.

0: Chitãozinho e Chororó, Somos Assim, para meu amigo Dalmo, no Paro do São Francisco, na sintonia do Sabadão. Dalmo, obrigado aí pela sintonia, viu? Tem na sequência Gustavo Lima, para meu amigo Ronaldo, né?
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0: Vamos lá, Gustavo Lima, Rosas, Versos e Vinhos, com ele o Imperador, né? Amigo Ronaldo da Casa de Pesca, que agora está na Praça Luiz José, centro de Igreja Nova, né? 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

0: Beleza, Gustavo Lima, Rosas, Versos e Vinho, para Ronaldo, Igreja Nova. Bom dia, Valdeci.
1: Bom dia, Sérgio Melo, aqui é Valdeci do Castro. Ô, Sérgio, por favor, passa a música aí, Maria Mendonça com Trio Parada Dura. Tô mostrando aqui para minha esposa Selma, para nós todos, e para o Ronaldo, Gael, Crado, Elu, da Igreja Nova, minha prima Núbia e família na Ilha das Antas. Ô, Núbia, se Deus quiser, amanhã nós estamos chegando aí. Falei para meus primos, nós estamos chegando aí na sua casa amanhã, se Deus quiser, hein? E também para Eliane de Arapiraca e seu esposo Ailton. E não esquecendo da Galega da Lagoa da Canoa. Sargento Santo Peça Bussu, a Sandra Maurício, Manoel Rodrigues, Tonho Silva, Walter Pinheiro. E o meu irmão Amadeus, o Cid Carroceiro, o Bigode de Aço e todos que estão escutando. E os carros todos que estão escutando, bota o carro de vai pra frente, Sérgio, abre a porteira, Zezinho. Até de hoje a hoje, se Deus quiser.
0: Beleza, Valdeci, obrigado pela participação do Castro aí, Porto Real no Colégio, sintonizado com o Sabadão Sertanejo. Mais um vídeo rapidão pra tocar a próxima música da Eliane de Arapiraca, né? Quem tá aqui comigo, rapaz, deixa eu ver aqui na sequência, que tem aqui um monte de ouvinte. Cadê aqui, Sérgio Melo aí? Pra mim, esse telefone às vezes dá um... cadê aqui, rapaz? Eu ouvi que eu tava pensando em colocar ele no ar, que tá aqui esperando, né? Pronto, encontrei, né? Nado Zé, ou melhor, Zé Padeiro. Bom dia, Zé Padeiro.
2: Bom dia, Sérgio Melo. Tá falando aqui, é seu amigo Zé Padeiro, rapaz. Manda um alô pra gente aí, rapaz. A gente tá trabalhando aqui, fazendo o pãozinho das crianças, das escolas. Sérgio Melo, vou mandar um alô aí, viu? Com o Pademar. Mandar um alô pra com o Pademar. Vou mandar um alô aí pra Dail, Bamba, lá do Campo Grande. Vou mandar um alô aí pra o... pra o Zé Ailton. Vou mandar um alô aí para o seu Tarcísio, o Roberto Jéssica, seu João da Macaxeira. E chama na bota, hein? O carroceiro chama na bota. E vou mandar um alô aí para. Manda um alô aí também para a gente aqui, para o Gugu e o Alves. E a minha esposa Lourdes, tá certo? Tá vendo seu programa todos os dias. Tá certo? Estamos aí. Manda um alô também aí para a Cássia, minha filha. E o. Viu? E eu estou no seu programa aí, Sérgio. Tá certo? E vamos trabalhar aí, meu amigo. Chama na bota! Sérgio Melo, passa uma música aí de Zé Camargo Luciano, um bem bonitinho pra mim aí, viu? Tamo na luta aqui, rapaz. Estou no seu programa aí, viu? Dentro da hora que você chega aí.
0: Beleza, Zé Padeiro, obrigado pela participação no Sabadão Sertanejo. Ó, meu amigo Laudécio, que ouvi a música Xalana com Sérgio Reis ou o Almir, né? Na sequência tem um dia que eu saí de casa.

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1: Pronto, já vai pra Eliane de Arapiraca, também vai para o Zé Padeiro, toda a turma, né? Ele pediu aí o amor do Zé de Amargão, sendo bem bacana. Essa aí vai pra você, chamei a turma aí da padaria. Obrigado pela sintonia.

0: Pois é, para atender dois ouvintes, Zé Padeiro, com a toda a turma aí da padaria, também a nossa ex de Arapiraca, ouvimos Zezé de Camargo e Luciano, 6:28, na sequência tem Barreirito para o Dário, né? Onde estão meus passos, hein? Com o Barreirito, vai pro Dário, pessoal, abração pessoal da Coab, também o pessoal do Marizeiro, obrigado pela sintonia.
1: Meus amigos, se nesse momento algum de vocês me perguntasse onde estão os meus passos, eu não saberia dizer. Mas em nome de Deus, eu agradeço e peço que cada fã, cada amigo, cada irmão que dê um passo por mim, porque eu não sei onde estão os meus passos.

Espaço para o meu amigo Dairo da Coab, né? Ponta Bufina, bom dia, pessoal. Ponta Bufina, essa coisa do sabadão. Temos da Carla, ô Carla, né? Agora são 6:32. Adoro amar você. Com o

0: o som de Daniel, adoro amar você pra cá, aqui no bairro Santa Luzia, no Sabadão, sintonizada com o Sabadão Sertanejo. Vamos lá, meu amigo, a Vânia de Igreja Nova, bom dia, Vânia.
1: Bom dia, Sérgio Melo, aqui é a Vânia, tudo bom?
0: Tudo bem.
1: Passa a moça Zezé de Camargo Luciano pra mim.
0: Ok.
1: Fretou ano sábado, fez aniversário, que o Senhor dê muita saúde de você, viu, Sérgio Melo?
0: Amém, obrigado, Vânia.
1: Passa a moça Zezé de Camargo pra mim, pro Fernando de José Ailton, alô, Manuel, pra você, fretou ano sábado, viu? A minha irmã Rosa, a Bruna, a Beatriz, a Helena da Maraba, sua mãe Iraci, toda a minha família, viu? Esteja um sábado feliz, dessa vez, se Deus quiser, viu?
0: Se Deus quiser, obrigado, Vânia. Meu amigo Nado da cooperativa, bom dia, Nado.
2: Bom dia, Sérgio Melo, rola a música aí de Barreirito aqui, rapaz, cooperativa 1, estamos lhe ouvindo, viu?
0: Obrigado, pessoal da cooperativa 1, grande abraço ao Nado, Lila do Peixe, vamos apropriar Sergipe, bom dia, Lila. Cadê o Lila? Bom dia, Lila.
3: Bom dia, meu amigo Sérgio Melo. Bom dia, essa turma boa da Grande Rio aí. Meus amigos todos aí, né? Ouvinte seu aí, rapaz. Eu quero agradecer a Deus, primeiro que tudo, pelo dia que eles deu a gente, né, Sérgio Melo? E então, Sérgio Melo, eu quero pedir uma música aí. Por isso eu vou na casa dela, com Gilberto Gil, se for possível, para oferecer essa turma aí, esses ouvintes seus, meu amigo Cid Jabotã, Marizã aí na saúde, meu amigo Bigode de Aço, não faltando ele também, né? A Igreja Nova, Lu, Manuel, seu João da Colônia. Aí em Penedo, Sérgio Melo, quero parabenizar também a todos aí, ouvinte seu também, minha amiga Gi, aí enfermeira, esposa do finado, do saudoso finado Edileno, aí no bairro Nossa Senhora de Fátima, quero oferecer aí a Eliane, Tonho, Zé de Dedé, então essa turma boa aí noiteiro, Dona Marlene, seu Isaías, viu? Então, quero parabenizar a todos aí, meu amigo Pato Broco, aí, Edinaldo Costa aí no Velho Chico aí, Mauro na Bititinga aí. Então, Zé Melo, quero agradecer a todos aí, ouvinte seu, principalmente você, meu amigo. E que Deus ilumine você, os seus passos. Que volte para casa em paz e chegue em paz, viu?
0: Obrigado, Lila.
3: Tá, um bom fim de semana para você e sua família.
0: Para você também, obrigado.
3: É isso, viu? Que o Lila do Peixe agradece a todos vocês aí, meu amigo.
0: Falou, obrigado, Lila. Só pede uma, Lila, só uma observação aqui, que você pediu, acho que na semana passada, Gilberto Gil, pede música do Campo Sertanejo, beleza? Gilberto Gil é MPB, né? Tá certo? Então pede aí a música no Campo Sertanejo, a gente vai tocar assim. Vamos lá, rapidão, Xalana, para o meu amigo Laudécio, e também depois tem Sérgio Reis, Homem da Porteira, pra gente fazer o nosso bloco comercial. Volto na sequência com muito mais, beleza?

Olha só, sabadão sertanejo 6h40, olha, meu amigo João da Colônia aqui acaba de informar, né, que a sua, uma cunhada dele, Naíta Ferreira, faleceu nessa noite, né, tá comunicando e está se deslocando aí para o povoado Saúde, em Sergipe, e o sepultamento está marcado para as 10 da manhã, né, então a gente se solidariza aí toda a família da Naíta Ferreira pelo falecimento dela, cumpriu a sua missão aqui na terra, né, estamos aqui até o dia que Deus quiser, né. Quando Deus fala assim, ó, tá na hora de sair, a gente vai, né? Então, aí, dado o recado, o meu amigo aqui, João da Colônia, está comunicando aí o falecimento de sua cunhada, Naíta Ferreira, do povoado Saúde, em Sergipe. Também convida todos que queiram participar deste ato de fé e piedade cristã para o seu falecimento hoje às 10 da manhã no cemitério aí do povoado Saúde, né? O corpo está sendo velado na sua residência no povoado Saúde. Dado o recado, dentro do programa iremos fazer algumas inserções, tá bom, João? Meus sentimentos aí a você e a família toda que perdeu essa pessoa, tá ok? Naíta Ferreira. Música demais, né? Essa música é linda, ó. Gente, aqui tem um monte de ouvinte aqui. Peço assim, a compreensão de todos. A gente tem uma lista de pedido musical muito grande, de mensagens. A gente às vezes demora, né? Atender, não é porque a gente não quer atender, porque tem uma seleção musical, tem os blocos de comerciais, tá certo? Eu vou fechar o bloco com o Sérgio Reis, né? Para o seu Manuel Adalto e assim, metro comercial, tá certo?

0: Beleza, o som de Sérgio Reis, né? O Menino da Porteira, no Faturati. Quer abraçar o Felipe, né? A nossa ouvinte Rita Luna mandou usar pra nós aqui. O Felipe tá na cinta. Ô, Felipe, grande abraço lá. Diz que ele conhece todos os locutores da Grande Rio. Só falta o Sérgio Melo, tá certo? Vem um dia pra cá pra gente conhecer, Felipe. Ó, depois de começar, eu boto todo mundo pra falar, tá certo? Eu coloco a Rita, eu coloco aqui a... O Erildo Lima, Fátima, grande abraço a vocês. O Admar, obrigado pela sintonia. Santa de Cacimbinha, Suraí, Maluquinho do Brega, Neide Lira das Flores, todo mundo tá aí nas, também a Núbia do povoado Ilha das Antas, Igreja Nova, e também tem aqui o Cedo Japotã. Olha, tem todo mundo para falar, mas eu preciso fazer bloco comercial, eu tô atrasado, sabe quantos minutos? 15 minutos atrasado o bloco, tá certo? Vamos lá, eu volto já com muito mais no sábado.
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2: Você sabia que para os budistas e hinduístas ortodoxos, a sexualidade é inconveniente? O sexo não é bem visto por desgastar energias. Em compensação, nos tantras budistas e hinduístas, a sexualidade aparece como fonte de energia espiritual, sob a condição de se conseguir dominá-la em vez de ser dominado.
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0: bloco musical dentro do programa Sabadão Zero, televisão 657, colocar todo mundo pra falar, tocar as demais músicas para os nossos ouvintes. 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Vamos colocar o povo pra falar. Eu, meu irmão, fez essa semana lá, viu? O rapaz, ele fez um monte de serviço na região lá e ficaram show de bola, viu? Olha, o que tem de mensagem aqui, gente, muito obrigado por essa audiência, viu? Todo mundo aqui um cafezinho, deu pra esquentar aqui o estômago. Vamos lá, o que tem de mensagem aqui, vamos colocar todo mundo agora pra falar. É, se eu não toquei sua música ainda, me lembre, pelo amor de Deus, certo? Me ajuda aí, por favor. É, só no nosso mesmo, como diz o da Atena. Vamos lá, Neide Lira das Flores. Neide, desculpa só colocar agora, mas era a sequência, entendeu? Muita gente, graças a Deus, né? Bom dia, Neide Lira das Flores.
1: Bom dia, Sérgio Melo. Eu gostaria que você passasse para mim a música de Vito e Léo, Na Linha do Tempo.
0: Vito e Léo, Linha do Tempo, certo. Só isso mesmo, né? A nossa ouvinte Neide, né? Já vou selecionar aqui para não esquecer. Vitor e Léo, Na Linha do Tempo, tá do recado. Próximo ouvinte, fala comigo. Vamos agora para, deixa eu ver aqui, minha amiga Maria Leilza. Bom dia, Maria.
2: Bom dia, Sérgio Melo.
0: Bom dia.
2: Você toca uma música para mim de Vitor e Léo, pode ser qualquer uma.
0: Pronto.
2: Pra oferecer meus filhos, minha filha, meus netos, minhas netas, a minha nora, pra mim, pra você e toda a sua família. Que Deus te abençoe.
0: Amém, dona Maria Lelilza. Pronto, vou tocar também Vitor e Léo, ela quer ouvir qualquer onda, Vitor e Léo. Vou tocar Na Linha do Tempo, tá certo? Atendo a senhora e atendo a Neide de Ilha das Flores. Pode ser, dona Maria Lelilza. Hélio Carroceiro, chama na bota. Bom dia, Hélio.
3: Bom dia, Sérgio Melo, bom dia. Dá um alô, povo de Penedo Lagoa, chama a bota, tamo junto.

0: e fio de cabelo no meu paletó. Eu ofereci ao Lilo do Peixe, ao Zé Padeiro, ao Tio Willa, Zé Branquinho, o meu amigo aqui do Campo Redondo, certo? Esse porrão que está na Lisinha da Lagoa, porrão lá do Quilombola, porrão lá do Bosque da Serefata, um porrão de Peneta Lagoa, Chão da Bota. O Zé, a todos vocês, o Val Sapateiro, a todos, e o Zé Padeiro, topado dos topados. Ao Evaldério, a todos, Sérgio Melo, chama na bota. Fio de cabelo no meu paletó e chama na bota. E oferecer todo o povão de Peneta Lagoa. Que esse povão curta essa área para Peneta Lagoa. O meu amigo da Serraria, na Vila Matia, o Bel Vaqueiro, o Ailton, esse povão. Então, chama na bota. Sérgio Melo, não se esquecendo, oferecer a música aí. O Antônio Silva, Evan Santo, o Magaro, o Emmanuel Rodrigo, a Milena Vasconcelos, o Luiz Danta, o Edo e o Alves Correia. Chão na bota. E a você, ô Sérgio Melo. Chão na bota. Tamo junto.
1: Misericórdia. Tá certo, Hélio Carroceiro. Toco na sequência. Ah, Fio de Cabelo com Chitãozinho e Chororó. Cadê aqui? Seleciona Sérgio Melo. Pronto. Já tá aqui na agulha no Sabadão Sertanejo. Vamos lá, Maria Núbia, vamos para a Igreja Nova, saímos de Penedo, vamos agora para a Igreja Nova. Bom dia, Maria Núbia.
2: Oi, Sérgio, bom dia, bom Sérgio. Bom dia. Sou a Núbia aqui do povoado Ilha das Bancas.
1: Certo, Núbia.
2: Sérgio, passa para mim. Aquela música do padre Alexandro, Esse é meu Deus.
1: Sim, eu tenho
2: ofereço
1: Deus.
2: Ofereço a você.
1: Obrigado.
2: Toda a sua família, meu esposo Ailton, minha família, meus filhos. Vai para o meu primo Valdecino, povoado Crasto e família. Sidney Jabotão em família, Bigode de Aço na Pindoba em família, Kleber Moreira, Neópolis em família, Marizano Povado de Saúde em família, Nana Pedro sem Penedo aí na, vila, na rua Fernando Peixoto, minha amiga Rosiene, vai para Dona Marta e vai para todos que estão ouvindo esse programa maravilhoso, que nós tenhamos um ótimo sábado. Deus te abençoe, Sérgio, e dê saúde, muita paz, você e toda a sua família.
1: Obrigado, Núbia. Obrigado pela participação. Grande abraço. Vamos agora a Santana do São Francisco, em Sergipe. Meu amigo Aguinaldo da Cerâmica Bigode
3: Sapo. Bom dia, Sérgio Melo. Aqui é Aguinaldo da Cerâmica Bigode Sapo. Eu quero que você toque a música aí de Barreirito aí. Oferecer meu pai, a minha esposa, meus netos, minhas filhas e a todos os ouvintes aí. Viu? E você fica com Deus aí, meu irmão. Nós somos boca na sua escuta, todo sábado.
1: Ô, Aguinaldo, grande abraço a você. Obrigado aí para todo mundo na sintonia na Santana do São Francisco. Francisco, grande abraço aí ao meu amigo prefeito de Iraí, qual o nome dele? É Ricardo, não sei o que lá, né? É, tô devendo uma visita aí, meu amigo Marizão já disse, Sérgio Melo, bora marcar um dia aí pra gente bater um papo, então um abração aí ao prefeito, parece que é Ricardo, não sei o que lá, vou lembrar, né? Meu amigo Marizão, você que é o assessor do homem aí, confirma aí o nome do prefeito Santana de São Francisco, abraça toda a turma aí da gestão, parabéns pelo trabalho, viu? Vamos lá, Bernadette de São Sebastião, Alagoas, bom dia, Bernadette.
4: Bom dia, Sérgio Melo. Sérgio Melo. Passa, Laércio Miranda, deita sua cabecinha no meu ônibus. Feliz pra você, feliz pra sua esposa, feliz pra sua mãe e feliz pra todos aí de Penedo e pra todos aqui de São Sebastião. Bom trabalho, ótimo sábado pra você. Bom dia, tchau.
1: Beleza, Bernadette. Vou tocar, ela pediu outro estilo, vou tocar Roberta Miranda, viu? Deixa eu ver aqui, que a Roberta canta essa música também, né? Encosta a sua cabecinha no meu ombro e chora. Né? Assim, pronto, vou tocar Roberta, tá certo? Pra não sair aqui do ritmo do sertanejo, né? Vamos lá, lembre de colocar a música da nossa ouvinte Bernadette, viu? Vamos lá, Rita. A Rita tá na sintonia. Bom dia, Rita.
5: Bom dia, Sérgio Melo. Toque a música aí de Leandro e Leonardo, Pensa em Mim. Ofereço a todos os ouvintes, meu filho Felipe, que gosta muito aí de todos aí, só não conhece você, mas um dia vai ter oportunidade de conhecer.
1: Pronto.
5: Fica com Deus, que Deus abençoe você e toda a sua família sempre.
1: Obrigado, Rita. Traga aqui o moleque pra me conhecer pessoalmente, que será uma grande alegria, tá certo? Conhecê-lo. Grande abraço, Felipe. Obrigado pela sintonia. Também a minha amiga Rita Luna, na sintonia do Sabadão. Ela quer ouvir Pensa em Mim com Leonardo. Já tem? Então nós já temos aqui, ó, dois pedidos musicais de Vitor e Léo, na Lei do Tempo. Fio de Cabelo, Chitãozinho Chororó. Leandro Leonardo, Pensa em Mim. Roberta Miranda, tá certo. Mais um ouvinte, vamos colocar todo mundo pra falar, né? Maria do Calixto, em Pia Sabuçu, Alagoas. Bom dia, Maria.
6: Bom dia, Sérgio Melo, que tá falando aqui mais de Sabuçu. Passa uma música pra mim, essa música. Mamãe, estou tão feliz, porque voltei pra você. Passa essa pra mim, Sérgio Melo.
1: Quem é que canta, mulher?
6: Eu não tenho amanhã, minha mãe já faleceu, ela tá com mais de... Ela tá com mais de uns 4 anos, mas a lembrança nunca saiu da minha manhã. Fiz isso pra minha mãe e pra todas as mães. Nós ainda estamos no mês de maio. Em nome do Senhor Jesus, tchau, fique com Deus, Divino Espírito Santo, tomo conta de você. Fique com Deus, Sérgio Melo. Tchau, até pra semana, se Deus quiser.
1: Obrigado, amiga, pela participação. Ô Maria do Calixto, por gentileza, só me confirma quem é que canta essa música, porque assim eu não consegui identificar quem é que canta essa moda, tá certo? Vamos lá, fala aí, mãe. Minha mãe mandou uma mensagem pra nós aí. Deixa eu ver, Sérgio Melo. Vamos lá, coloca a sua mãe pra falar. Bom dia, benção, mãe.
7: Oi, Sérgio, bom dia. Tô passando por aí pra pedir a música de Pai para Filho. Para oferecer todos os ouvintes do seu programa, para Denise, ela é americana, Lenida. Que Deus te abençoe, que Nossa Senhora passe a frente na sua volta. Tchau, meu amor, te amo.
1: Beleza, obrigado. Vamos lá, essa é minha mãe de Oracema, tem mais gente comigo aqui. Meu amigo, pronto, Marizan, seu cara, viu? O Marizan é assessor aqui do rapaz aí da Prefeitura de Porto Real, Ricardo Roriz, nome do prefeito aqui de Santana. Obrigado, viu, meu amigo Marizão. Grande abraço aí, o grande prefeito aí, Ricardo Roriz. Faz um trabalho muito bom em Santana, São Francisco. Não conheço pessoalmente, mas estou devendo uma visita, Marizão. Logo, logo a gente vai, no verão, a gente vai agendar um domingo aí para tomar um banho aí no Rio São Francisco. Tem aproximadamente 20 anos que não vou na saúde. Eu acho que é quase isso, viu? Aí eu vou tirar um domingo para tomar um banho, comer um camarãozinho. A gente aproveita para bater um papo aí com o meu amigo Ricardo Roriz. Bom dia, Marizão.
8: Bom dia, meu amigo Sérgio Melo. Vamos mandar um bom dia para todos nossos amigos, né?
1: Pronto.
8: Nosso amigo Valdecido Castro e para sua prima Núbia. Nossa amiga Núbia.
1: Tá imitando aí,
8: Valdir de Propiá, nosso amigo Bigode de Aço, amigo inseparável do Cílio de Japoatã, aquela autarquia. Falar no nome do Cícero, se não falar no nome dele, tá esse cara até ele tirar a rádio do ar aí.
1: Misericórdia.
8: Nosso amigo Aguinaldo Bigode Sapo, Boizinho, Belmi, pra Lúcia, lá em Santana, o Pinóquio. Nosso amigo Kleber Murilo, lá em Neópolis. Nossos amigos aí também, né? O Lila do Peixe, seu Amadeus. O Dário, toca a música, Sérgio Melo, toca a música, né, Dário?
1: O que aconteceu aqui?
8: Nossa amiga Maria do Gileno, para Fátima do Beijo, nosso amigo Márcio Barro, enfim, para todos todos, de repente a gente esquece o nome de algum aí, né? É, também nossos sentimentos aí, nosso amigo Seu João da Colônia, pela perca da sua cunhada aqui no Povoado Saúde, Naíta. Naíta é muito conhecida aqui no Povoado Saúde. É isso aí, Sérgio Melo. Esse é o caminho de nós todos, né? Mais cedo ou mais tarde.
1: Verdade. Aí
8: gostaria de ouvir uma música aí de Sérgio Reis, o Menino da Porteira.
1: Beleza, Marizão.
8: Valeu, grande Sérgio Melo. Um abraço.
1: Obrigado
8: e um
1: pela participação.
8: Final de semana
1: para
8: todos.
1: Obrigado pela participação e pela informação, viu? Rita, bom dia, Rita.
9: Bom Alô. Dia, Sérgio Melo.
1: Oi.
9: Oi, quem canta a música é Agnaldo Timóteo.
1: Ah, tá certo. Obrigado pela informação, viu?
9: Eu gostaria de ouvir a música Estrelinha.
1: Pronto.
9: Só pra curtir, porque hoje meu coração tá muito apertado.
1: O que aconteceu, hoje, mulher?
9: Porque se meu cunhado fosse vivo, amanhã completaria mais uma primavera.
1: Ah, tá certo. Beleza, meus sentimentos, viu?
9: Final de semana, né? Que a gente eu lembro dele. Todo final de semana.
1: Beleza, Rita. Meus sentimentos, viu?
9: Tá,
1: falou, obrigado.
9: Deus lhe deu um bom final de semana.
1: Obrigado pra você também. Tá. Essa é a nossa ouvinte, tá. Rita. Olha só, gente. O programa é audiência de Canta Canto. Vamos lá, tem mais gente comigo? Tem não, né? Dá pra tocar agora? Sim, tem a Leda. Bom dia, Leda.
10: Bom dia, Sérgio.
1: Bom dia.
10: Bom dia. Como é que você está, Sérgio?
1: Estou ótimo, graças a Deus.
10: Sérgio, eu gostaria de ouvir a música de Andorinha Mensageira, oferecer para os meus filhos, meu genro, meus netos, para você, para sua mãe, para sua irmã, para todos os seus ouvintes, Sérgio, viu? Que Jesus te ilumine na tua volta, Sérgio. Que Jesus te dê um feliz sábado.
1: Beleza,
10: viu?
1: Obrigado.
10: Jesus ilumine a nossa vida, Sérgio. Viu? Tchau, Sérgio.
1: Beleza, essa foi a nossa ouvinte Leda. Agora eu trago uma sequência musical dentro do Sabadão Sertanejo. Começo com Estrelinha, que vai para o meu amigo Valdeci. E a Rida também pediu aqui, né? Pronto, Valdeci pediu mais cedo, tá certo? Com o trio Parada Dura 7:11, quase que não... Eita, que audiência do Sabadão Sertanejo, de canta a canto, só dá Sabadão Sertanejo. 7:11, Estrelinha, Maria Mendonça, com o trio Parada Dura.

Na linha do tempo, foi a Mariela Ilza que pediu e mais alguém pediu aqui, não tô lembrado quem foi, rapaz. Deixa eu tentar lembrar, mas pra atender quem pediu, tá aí, ó. Pronto, foi a Neide, né? Neide de das Flores. Não é isso, Neide? Linha do tempo. 7:15, bom dia! Eita, sabadão sertanejo!

0: Beleza, Vitor e Léo na linha do tempo, tem fio de cabelo. Mas o pedido musical dos nossos ouvintes, atendendo todos os ouvintes agora, pediu, sabadão vai tocar sua música, 7h18, abraço aqui, o Ademar, né, também aqui, Maria do Calixto, cadê o Ademar? Falou com a gente, seu Ademar, eita não, né, vamos lá, rápido, bom dia, Ademar, desculpa aí, meu irmão.
1: Bom dia, meu amigo, bom dia, meu amigo Sérgio.
0: Bom dia, meu irmão.
1: Bom dia, meu amigo. A você que faz esse maravilhoso programa.
0: Obrigado.
1: Aí, meu irmão, dia de sábado, um bom fim de semana para nós todos. Quero que você toque uma música de Eduardo Costa, uma da melhor aí, meu amigo. Mandar um alô para ir para o Campo Grande, Manibu, todos os povoados aí, Carapina. E meu amigo Dadá, em Piaçabuçu, Zé Padeiro, meu concunhado, minhas cunhadas, meus sobrinhos, meus irmãos, meus filhos, minhas tias, e que Jesus abençoe por esse maravilhoso programa, meu irmão. É o Ademar.
0: Obrigado, do Campo
1: Grande de Peneiro.
0: Pela participação, viu?
1: Deus que dê mais o que a gente precisa, meu irmão. Obrigado.
0: Amém.
1: Não esqueça não, viu, Sérgio?
0: Beleza, Ademar. Obrigado pela participação.

Beleza pura, sabadão sertanejo, acabamos de ouvir aí Lourenço e Lorival, né? Na sequência tem, que foi minha mãe que pediu, tem agora a Roberta Miranda pra Bernadette São Sebastião. Na sequência tem a música do meu amigo Marizanha, e vamos tocando todos os pedidos musicais, tá certo?

Beleza, a Roberta com o Fagner, cabeceando o ombro, agora são 7h29, Pedro Musical da Bernadette em São Sebastião, tá ouvindo o programa, obrigado pela sintonia, na sequência tem Pensa em Mim pra nossa ouvinte Rita, né? A Rita Luna na sintonia do Sabadão Sertanejo, logo após tem Homem da Porteira do Sérgio Reis ou Marizã. Tem também o Pedro Musical do Ademar. Ó, vamos aí, tocando todas as músicas, 7h29 no Sabadão Sertanejo.

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Você fala que o Will no Sabadão, beleza? Vamos lá para atender o nosso amigo Marizan, o menino da porteira, 737.

para meu amigo Marizano Povado Saúde. Teremos Sérgio Reis na sequência. Temos para Marido Calixto, Mãe com Rick Renner. Assim a gente fecha mais um bloco musical. Eu volto na sequência para Eduardo Costa, Ninguém é de Ninguém para o Ademar. Andorinha Mensageira para Leda e os demais pedidos musicais. Depois de comercial, combinado assim? 7h40, bom dia!

Palmas é o som de Rick Rene, mãe pra nossa ouvinte Maria do Calixto, em Pia Sabuçu, Alagoas. 7h42, olha só, farmácia familiar. 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

Beleza, sabadão sertanejo. Vamos de música, fechar o bloco musical, a cumprida musical do Admar Eduardo Costa, ninguém de ninguém, ó. Gente, vai no meu Instagram, viu? Dá a seguida do Sérgio Melo, Sérgio Melo Radialista, tudo junto, beleza? Sérgio Melo com dois L, vai lá, viu? Porque eu preciso fazer live do programa, viu? Tô quase batendo 1000 seguidores, falta apenas 20. Vou lá, vamos lá, gente. Sérgio Melo com dois L. Tem muita matéria bacana do campus, muita coisa boa, tá certo? E vai ter muito mais. Eduardo Costa para o Admar, na sintonia do Sabadão Sertanejo. Abraço aqui a nossa ouvinte, Josélia Febrônio, lá em Igreja Nova. Bom dia, passa para mim, Bobo com o Leonardo. Oferece para os filhos, Carlos, Adriel, Maria Clara, Caio, Alessandro, Ícaro, Antônio e os netos José Miguel e também a Nora, Júlia, Gabriele, para todos que estão ouvindo o programa. Agradecida, Josélia Febrônio, da cidade de Igreja Nova. Obrigado, Josélia, pela sua participação e sintonia, beleza? Sem olhar.

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7: De volta com você e para você mais um bloco musical dentro do Sabadão Sertanejo. 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Olha, eu quero aqui pedir desculpa a nossa ouvinte Fátima, ela mandou uma mensagem para mim, eu não vi a sua mensagem, Fátima, me desculpa verdadeiramente, né? São tantas mensagens que a gente também acaba esquecendo de... Na verdade, não esquecendo, acaba não vendo, né? Então, quero pedir desculpa aqui em público a nossa ouvinte Fato, para mandar uma mensagem 6h36, eu vim ver a sua mensagem agora, viu, minha amiga? Me desculpe mesmo, tá certo? Eu não vou ter que colocar a mensagem dela no ar, né? Só se ela dizer que pode colocar, porque e realmente eu não vi a mensagem dela, tá certo? Vamos lá, tem aqui a Leida pediu Andorinha Mensageira, né? Também tem aqui o vídeo musical da Josélia Faibroni, Igreja Nova, ela quer ouvir Bobo com Leonardo, toco na sequência. E tem aqui mais um ouvinte, quem é que coloca lá pra falar, né?

Beleza Pura. Na sequência, vou tocar Leonardo logo, Bobo, para nosso ouvinte na sintonia, a Josélia Febrônio, né? Febrônio. Acho que não saiu da mulher, né? Febrônio, beleza, Josélia.

0: Beleza, sabadão sertanejo. Tem o que aqui? Vou trazer aqui rapidão aqui pra você. 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Olha que musa maravilhosa,
1: não ande,
0: né?
1: Comentando por aí, dizendo que eu não sei.
0: Deixa eu ver se tem mais aqui com um ouvinte para atender, Sérgio. Tem mais algum ouvinte para atender? Tem. Vamos lá colocar. Bom dia, ouvinte. Cadê o ouvinte?
2: Olha.
0: Vamos lá. Cadê aqui?
2: Bom dia, ouvinte. Bom dia, Sérgio Melo.
0: Bom dia.
2: É, aqui é a Sandra, do bairro Santa Isabel.
0: Oi, Sandra.
2: Toque a música de Angélica Camargo e Luciano. Dois corações e uma história.
0: Beleza.
2: Ofereço para minha prima, Gilvaneide, e Graças e Dores, no povoado Marizeiro. Forte abraço, tchau.
0: Pronto, essa foi a Antônia, que eu vi Dois Corações e uma História com Zezé de Camargo e Luciano, né?

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Vamos ver aqui com o meu amigo, deixa eu ver aqui, Edivaldo Muniz, que é com a gente, não? Rita Andrade, não, esse cantor aí é MPB, tá certo? Romântica. Vamos lá, Dois Corações e Uma História. Zezé de Camargo e Luciano, cadê a musa Sérgio Melo? Para nosso ouvinte que pediu aqui, do bairro Santa Luzia, isso no bairro Vermelho parece, né? Vamos lá, cadê a musa Sérgio Melo? Eita, tem hora que dá um negócio aqui, né? Vamos lá. Ah, entendi, Sérgio Melo. Dois Corações e Uma História, Zezé de Camargo e Luciano. Rapaz, tava esquecendo aqui, né? Deixa eu mandar aqui um abração pra dona Irene do povo do Marapim, Porto Real do Colégio. Nos deu um bom dia aqui. Obrigado, dona Irene. Grande abraço pra senhora, viu?

0: Bom dia, meu amigo. Bom dia, Sérgio Melo. Estamos aqui na roça, trabalhando e ouvindo Sabadão Sertanejo, o melhor programa do Baixo São Francisco. Manda uma música aí pra galera da Secretaria Municipal de Agricultura de Igreja Nova. Meu amigo primo da Tapera, da Terra Santa, ali em frente do Bradesco, ali em Penedo. Garcia, Zé Laurindo, Silvio Dias, meu amigo Batista. Deus abençoe. Manda aí a música de Vitor e Léo.
1: Esse é meu amigo Edivaldo Muniz na Perucaba aí, ó, no, na Luda, né? Está na pasta da Secretaria de Agricultura, mas está no campo, né? Trabalhando aí, mandando foto pra mim aqui, no campo mesmo, na Luda, é que nem eu, viu, Edivaldo? Quando eu estou de folga, estou do campo, né? Com a mão na terra, a gente não fala de terra, não é que a gente fala, a gente vive na terra, a gente toca nela, né? Vamos lá, Vitor e Léo. Nada Normal, pedido musical aí do meu amigo Edivaldo Muniz. Ó, gente, se eu esqueci de tocar a sua música, me cobra aí, por gentileza, me lembra, pelo amor de Deus, Vitor. Essa aqui é clássico da Sertaneja e Léo, Nada Normal.

0: Bom dia, Vitor e Léo. Agora são 8h16. Vou faturar, mas antes vou dar um para falar. Bom dia, ouvinte.
1: Bom dia, Sérgio Melo.
0: Bom dia.
1: Que tenha um bom sábado, um final de semana com muita saúde, muita paz e um bom trabalho. Eu gostaria, Sérgio Melo, que colocasse, por favor, a música de Lourenço e Lourival. Era para ser para mim, para você aí da Grande Rio, tá? E toda a minha família.
0: Beleza, essa foi a Rita Tavares. Beleza, Rita, obrigado. Vamos à Igreja Nova. Bia, bom dia, Bia.
2: Oi, Sérgio Melo, bom
0: Oi,
2: dia.
0: Bom dia.
2: Quero pedir a música de Gilberto Gilmar, Assino com X, para oferecer a toda a minha família, a você
0: obrigado.
2: E a toda a sua equipe.
0: Tá certo.
2: E a todos aqueles que estão tá ouvindo a grande Rio FM.
0: Combinados.
2: Tchau, meu
0: assino,
2: amigo. Deus que te abençoe.
0: Assino com X, Gilberto Gilmar. Tem mais alguém comigo? Deixa eu ver se tem não, né? Olha só, vou faturar a Petrúcia. Cadê a Petrúcia aqui? Não, mas é só símbolozinho aqui. Olha só, eu vou para um bloco de comerciais. Eu volto trazendo os dois pedidos musicais, mas eu volto também trazendo o quadro Homenagem ao Artista. Hoje eu vou trazer homenagear Vitor e o Léo no Sabadão Sertanejo. Eu volto já no Sadaker. Dois minutinhos, beleza?
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4: Você sabia que para os budistas e hinduístas ortodoxos, a sexualidade é inconveniente? O sexo não é bem visto por desgastar energias. Em compensação, nos tantras budistas e hinduístas, a sexualidade aparece como fonte de energia espiritual, sob a condição de se conseguir dominá-la em vez de ser dominado.
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Olha só, pessoal, não liga mais, ou melhor, não pede mais música, né? Ligar você pode, né? Mas pedir música não dá tempo mais, porque eu vou trazer aqui os dois pedidos musicais que nós temos e vou pro quadro Homenagem ao Artista Convite Léo. Vamos lá, pra Bia de Igreja Nova, Gilberto Gilmar, assino com X, 8h28. Deixa eu abraçar aqui a Dona Petrúcia, daqui a pouquinho coloco seu áudio do lado, Dona Petrúcia, também aqui. Meu amigo Edenildo tá em Campinas, né, trabalhando na uva. Mandou um vídeo pra mim, cara, coisa massa, mas ouvi no sabadão, viu?

0: Beleza, Gilberto, Gilmar, assino com X. Vamos lá colocar. Bom dia, Leninha, de Porto Real do Colégio.
1: Gostaria de ouvir qualquer coisa do programa. Para ser você, a Luz Danta, minha filha Juliana e a minha neta Ana Beatriz.
0: Bom dia, Leninha. Beleza. Obrigado, Leninha, pela participação. É que eu gosto de acolher os ouvintes, principalmente quando liga pela primeira vez, eu mando um áudiozinho agradecendo, tá certo? Deixa eu ver aqui mais. Edinalva, cadê Edinalva? Bom dia, cadê Edinalva, meu Deus do céu? Bom dia, Edinalva.
2: Bom dia, Sérgio Melo. Aqui é Edinalva, do povoado Perucaba.
0: Perucaba.
2: Que Deus abençoe vocês, que dê um final de semana cheio de paz,
0: obrigado,
2: saúde, Edinalva, você e sua
0: você
2: família.
0: Também.
2: Tá saindo uma música de Barreirito, especial para o Edivaldo Vasconcelo, meu primo, para você, família.
0: Obrigado,
2: e para todos os ouvintes, especialmente para mim, que eu adoro Barreirito.
0: Tava certa de novo.
2: Aquela música de Barreirito, meus papos. Se puder passar aí para mim. Meu irmão Rosivaldo. Minha sobrinha Mariana, na Igreja Nova. A Joaninha, de Igreja Nova. Selmo, de Igreja Nova. José Anselmo.
0: Pronto, obrigado Edinalva, aí o povoado do Perucaba, Igreja Nova, fala Perucaba, deixa eu passar aqui meu amigo Marcelo também, sempre ouvindo o Sabadão Sertanejo, né? Marcelo, aquele abraço pra você, cadê aqui a dona Petrúcia, né? Porque a gente já vai fechar aqui, pronto. Vamos lá, bom dia dona Petrúcia, hoje, esqueci.
3: Tá mais falando, porque eu tô não podendo ir lá não, meu filho, só ouça pra
0: você. Tá certo, beleza dona Petrúcia, desculpa aí, né, ela quer eu falar fora do ar, tá certo. Vamos ver se eu consigo colocar, que se, também se a sura aí é pra o ar fora, né? Vamos lá trazer os meus passos, né? Cadê aqui a musa do, já da nossa Edinalva? E depois eu já trago o quadro homenagem ao artista desse sábado. Que hoje nós vamos homenagear o Vitor e também o Léo, tá certo? Cadê aqui? Deixa eu ver. Barreirito, tá meus passos, devolvo meus passos. Agora sim, vamos lá para nossa Edinalva da Perucaba, né? Na sintonia do sabadão. Logo após tem o quadro homenagem ao artista.

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1: Bom dia, Sérgio, bom dia, tô aqui em Campinas, ouvindo a sua linda Grande Rio, que é todo dia, o dia todo.
2: Verdade.
1: Fazendo as colheitas na minha uva, Sérgio Melo. Sérgio Melo, toca a música aí, de Leandro e Leonardo, A Paixão Foi Por Amar, das antigas. Eu tô aqui nas minhas colheitas, mas tô curtindo a Grande Rio desde as 6, viu? Desde as 6 que eu tô lhe curtindo, um tempinho que eu tive agora. Um bom dia, Sérgio Melo, um bom dia.
2: Rapaz, eu vou lá pra você, viu, Edenildo? Esses cachos de uva que você botou aqui no vídeo, cara, se eu pegasse agora uns 3, eu comi de uma vez só, viu? Obrigado aí pela sua sorrida. Na sequência, toca a sua música. Temos agora o quadro Homenagem ao Artista Vitor e Léo, Lembranças de Amor, viu?

Vamos homenagear o artista. Hoje, Vitor e Léo, homenagem a essa dupla incrível, né? Eu sou fã demais dessa dupla do Vitor e Léo. São muitas músicas boas. Estão ouvindo aí Lembranças de Amor.

0: artista. 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
1: Tem que ser você, viu? Vitor e Léo, 8h40.

0: Sabadão Sertanejo. Diz que abraça aqui a nossa ouvinte Lininha, em Porto Real do Colégio. Vou dedicar a próxima música pra ela, né? Dentro do quadro Homenagem ao Artista com Vitor e Léo. Você tá ouvindo Tem Que Ser Você com o Vitor e o Léo.
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0: Tem Vitor e Leandro de hoje no quadro Homenagem ao Artista. Nada Normal. Essa música é demais. Eu sou fã demais dessa música com Vitor e Léo. Deixa eu abraçar também, sabe quem tá na sintonia? Meu amigo, deixa eu ver aqui. O Aldemir Quirino Santos. Quebra que eu coloco ele pra falar, tá certo? 8h40.

0: Pois é, eu sou de Vitoré, vamos faturar o último bloco comercial. Vamos ouvir aqui, bom dia, ouvinte.
1: Bom dia, Sérgio Melo, aqui dia. É o lado do violão da João Ramalho. Gostaria de ouvir a música Gian Giovanni, convite de casamento, ok? Bom dia.
0: Beleza, irmão, não sei se dá tempo de tocar, porque vou faturar, já termino de 9 horas, volto já já com muito mais no Sabadão.
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2: Sabe como surgiu o pão? O nascimento do pão está ligado ao surgimento da própria agricultura, há mais de 12 mil anos, quando plantas com grãos começaram a ser cultivadas. A cevada foi o primeiro cereal plantado pelo homem, e por isso, muitos consideram que era a matéria-prima dos primeiros pães. Mas foram os egípcios, em 1800 a.C., que descobriram como fazer um pão macio e saboroso.
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1: Olha só, de volta, nós fechamos o programa, a gente, ó, peço que mil perdão aos ouvintes, né, fica dois ouvintes aí sem atender música, a gente não tem tempo mais, fechamos o programa de hoje, então só uma dica aí pra você, né, lembrar de, como é que pode dizer, pedir tua música mais cedo, né, eu vou terminar o programa dedicando, aqui tem duas músicas, né, pra pedir, mas vou tocar uma só, porque não tem pra tocar duas, né, vou trazer aqui convite e casamento para o Ednildo, que tá em Campinas, e também para o nosso ouvinte aqui que ligou, pedindo música, né. Então, de fato, eu não tenho mais tempo para tocar, porque são 8h57. Deixa eu fechar o programa, então eu vou terminar com Jean e Giovanni, cadê aqui? Convite de casamento, já tem os dois ouvintes, certo? Então, só uma dica aí para o pessoal que está em casa, pede música, pede mais cedo, porque a gente consegue atender, tá ok?
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1: Vamos lá, Jean Giovanni, vai fechar o programa de hoje. Convite de casamento. Obrigado a você pela sintonia, tá certo? Desde cedinho, sintonizado com o Sabadão Sertanejo. Eu sou o Sérgio Melo, vou embora, né? Próximo sábado de volta, se o nosso bom Deus nos permitir, que o Deus de Abraão, Isaac e Jacó abençoe sua vida, sua família. Bom final de semana, até sábado. Tchau, tchau.

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0: esse preço ou nada.
1: Mano, me dá um desconto, por favor, me ajuda aí, mano, por favor.
0: Menos de 200 não tem carro não, mano.
2: Isso é Seressa do Grelo, só pra deixar registrado o desabafo de um jovem adulto que vive no século 21, onde um carro popular é mais de 100 mil reais e a long neck é mais de 10 conto. Tá difícil, viu? É o Grelo, mano.

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0: Robinson, você tá sem os acordeões.
1: Bom demais, meu irmão. Tapado.

0: senhoras e senhores, para Mari Fernandes.
1: Muito obrigada, Aracaju.
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0: 10:15.
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11: Vambora! Bora!

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1: Hora certa. 10 horas e 41 minutos.

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0: horas e 12 minutos.
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0: Obrigado.
1: Hora certa. 11 horas e 33 minutos.
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0: 12:05.
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8: Doze horas e 17 minutos.
9: Nadson Ferinha
10: e Cartilove.
11: Cartilove,
10: Nadson Ferinha.
11: Coisa linda.

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0: mamãe. Perigosa.
1: 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Hora certa.
2: 12 horas e 42 minutos.

0: Simone Mezzi, Mano Walter. Obrigado, gente.
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0: 12:57.
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8: Hora certa. 13 horas e 8 minutos.

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0: 11:07.
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14: Sabia que o moca é um dos mais saborosos tipos de café? É feito a partir de um tipo raro de grão. Ocorre quando apenas uma semente forma-se dentro do fruto do café. E o único grão concentra todo o nutriente da polpa do fruto, por não ter de reparti-lo com outro grão. Assim, fica com sabor mais concentrado e seu formato regular permite uma torrefação mais uniforme. Os mocas são conhecidos ainda como frutos machos ou caracóis.
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0: Hora certa. 14:11.

0: 14:30.
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2: Hora certa. 14:45.
3: Eu acho que você tem que mandar aquela mensagem. Mas manda o que tá no seu coração.
4: Porque se fosse eu falaria.

0: 11:02.
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2: Você sabia que para os budistas e hinduístas ortodoxos, a sexualidade é inconveniente? O sexo não é bem visto por desgastar energias. Em compensação, nos tantras budistas e hinduístas, a sexualidade aparece como fonte de energia espiritual, sob a condição de se conseguir dominá-la em vez de ser dominado.
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7: Horas e 7 minutos.

0: 16:02.
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14: Sabia que para os budistas e hinduístas ortodoxos, a sexualidade é inconveniente? O sexo não é bem visto por desgastar energias. Em compensação, nos tantras budistas e hinduístas, a sexualidade aparece como fonte de energia espiritual, sob a condição de se conseguir dominá-la em vez de ser dominado.
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0: Hora certa. 16:06.

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0: 17:11.
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7: Você sabia que para os budistas e hinduístas ortodoxos, a sexualidade é inconveniente? O sexo não é bem visto por desgastar energias. Em compensação, nos tantras budistas e hinduístas, a sexualidade aparece como fonte de energia espiritual, sob a condição de se conseguir dominá-la em vez de ser dominado.
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0: Hora certa. 17:14.

0: 18 horas, em ponto.
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0: 18:11.
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1: 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Em casos específicos, como crianças e idosos, é necessário consultar o laboratório. 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Sempre que possível, informe ao laboratório os medicamentos que está usando. 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
0: Dezoito horas e 15 minutos.
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2: Hora certa. 18 horas, 55 minutos.
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3: Hora certa. 18 horas e 57 minutos.

0: 19:09.
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14: Hora certa. 19 horas e 17 minutos.

0: salva de palmas, Simone Mendes.
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0: dinheiro tá aqui, faça bons negócios.
1: Obrigado.
0: Juízo.
1: Muito obrigado.
0: Dia 30, dia 30 você
1: tem você. Que Deus te abençoe. Dia 30 você pode esperar, acho que eu vou te pagar direitinho. Muito obrigado.
0: Ô, Paulão, acompanha o Thiago na exploração.

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2: Hora certa. 20:26.
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